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0: E aí, BH, boa noite, melhor ouvinte do mundo. Já estou de volta com você, eu sou a Bárbara Mello. E agora tô trazendo pra você Top 10 às 10, as mais pedidas por você na programação da sua
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0: Valeu, Matheus Calma, Simone Mendes.
1: Que linda!
2: 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Posição 5.

Digo Léo Santana pra você na posição número 1, em primeiro lugar, Hipnotiza. Posição número 2, Cheiro de Culpado com Júnior e César. Posição número 3, Champanhe com Menos é Mais. Posição número 4, Me Fala com a Necessidade com Henri Feitas. E posição número 5, Cadeira Cativa com Zé Neto e Cristiano. Esse foi o Top 10 às 10, de volta pra você amanhã na BH.

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0: Davi Quaresma e Gabi pra você na programação aqui da BH. Costumou errado. Boa noite pra você que tá ligado com a gente. 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

Bobina BH, pra você, rolando só as melhores. Tá aí pra matar a saudade com Exalta Samba. Eu me apaixonei pela pessoa errada. 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

com a Luan Santana, a gente voltou pro ano de 2011, lançamento dessa música que foi um clássico do Luan Santana e fez muito sucesso e volta pra gente matar a saudade aqui na BH, viu? 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

contrariar aqui na BH no Rebobina. É, a gente voltou pro ano de 1993. Composição dele, hein? Alexandre Pires. Bora chegando com Marcos e Belucci, Wesley Safadão.

0: Rebobina, tudo de volta pra você matar a saudade do que já foi sucesso, hein? Ai, ai, ai, ai, com Vanessa da Mata. Essa aí também é boa, tá? A gente voltou aí pro ano de 2004, lançada no dia 3 de fevereiro. Essa também fez sucesso, tá? É, e destacou mais ainda em 2005, ao entrar pra trilha sonora da novela belíssima da TV Globo. Foi sucesso essa aí, tá? Essa é boa demais. E a nossa saideira do nosso encontro e do nosso Rebobina de hoje. Encerrando mais um Rebobina de volta pra você amanhã. E encerrando também o nosso encontro. Eu vou indo nessa pra você do outro lado. Aquele super, hiper, mega beijo da Bárbara Mello. Amanhã eu tô de volta às 5 da tarde, trazendo pra você muito mais músicas e também muitas promoções, tá? Aquele beijo, aquele cheiro e até amanhã. Fui!
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3: Zé Neto e Cristiano são uma das duplas sertanejas mais amadas e influentes do Brasil. Eles se conheceram ainda crianças em São José do Rio Preto, São Paulo, e decidiram seguir juntos na música em 2011. Zé Neto, nascido 9 de fevereiro de 1990, e Cristiano, 10 de agosto de 1988, cresceram ouvindo clássicos do sertanejo e trouxeram essa paixão para suas composições e performances. O primeiro grande salto aconteceu com o hit Seu Polícia, que colocou a dupla nas rádios de todo o país. Depois vieram sucessos que marcaram o sertanejo atual, como Largado as Traças, Notificação Preferida, Bebi Minha Bicicleta e S de Saudade. A dupla já acumulou bilhões de visualizações no YouTube e dezenas de milhões de streamings nas plataformas digitais, além de prêmios importantes como o Prêmio Multishow de Música Brasileira e indicações ao Grammy Latino. Em 2024, Zé Neto e Cristiano fizeram uma pausa de 90 dias na carreira para o tratamento de depressão e síndrome do pânico de Zé Neto. A dupla retornou aos palcos no fim do mesmo ano, reduzindo drasticamente a agenda de shows para cerca de 12 por mês, visando saúde mental e equilíbrio familiar em 2025. Os artistas também têm uma festa própria, Intenso, um evento com mais de 3 horas de show e muito modão, além, é claro, dos hits da dupla.
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4: Pedro Sampaio. Você com certeza já ouviu esse nome por aí, né? Pedro do Espírito Santo Sampaio, mais conhecido como Pedro Sampaio, nasceu em 21 de dezembro de 1997 no Rio de Janeiro. Aos 28 anos, ele é um dos artistas mais influentes da nova geração do pop e do funk brasileiro. Desde cedo, a música chamou sua atenção. Ainda adolescente, ele começou a tocar percussão e a experimentar sons, até ser descoberto tocando como DJ em festas no Rio. A carreira profissional começou a ganhar forma em 2018, quando assinou com a Warner Music. Seu primeiro grande hit foi Sentadão, que virou febre nas rádios e nas plataformas digitais. Pedro é conhecido por misturar funk, pop, eletrônico e elementos de outros ritmos. Entre os maiores sucessos estão Atenção com Luísa Sonza, No Chão Novinha com Anitta, Escada do Prédio com Marina Sena e Poc Poc. São milhões de ouvintes mensais no Spotify e presença forte nas redes sociais. Pedro também já foi apresentador do TVZ do Multishow e ganhou o prêmio do canal como Funk do Ano em 2025 por sua parceria com Anitta e MC GW em Bota um Funk.
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3: Tiago André Barbosa, conhecido como Tiaguinho, nasceu em 11 de março de 1983 em Presidente Prudente, interior de São Paulo. O cantor tem 42 anos e é uma das maiores vozes do pagode e do samba do Brasil. A música entrou cedo na vida dele. Aos 12 anos, Tiaguinho já compunha. Aos 15, fundou seu primeiro grupo de samba. A grande virada aconteceu em 2002, quando participou do programa Fama, na TV Globo. No ano seguinte, assumiu o vocal do Exalta Samba, um dos grupos mais importantes do gênero. Após quase uma década na banda, Tiaguinho seguiu carreira solo em 2012. O álbum Ousadia e Alegria marcou esse novo momento e abriu caminho para uma sequência de sucessos. Entre eles, Ainda Bem, Sou Cara Pra Você, Deixa Tudo Como Tá e Pé na Areia. Misturando pagode, samba, R&B e pop, ele conquistou públicos de todas as idades. Nas redes sociais, soma quase 10 milhões de seguidores e milhões de ouvintes mensais nas plataformas de streaming. Tiaguinho também é empresário e idealizador do Tardezinha, projeto que virou um fenômeno mundial. Na vida pessoal, vive um momento especial. O cantor é pai do Bento, fruto do relacionamento com Carol Peixinho.
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3: Guilherme Antônio Artioli e Haroldo Bevenuto Machado Artioli são a dupla Guilherme Benuto. Os irmãos nasceram em Campinas, interior de São Paulo, e cresceram numa casa cheia de música. Gui começou a tocar sanfona aos 9 anos e Benuto, formado em música erudita, apaixonou-se pelo violino aos 11. Antes de seguir como dupla, os dois fizeram parte do trio sertanejo Vila Bagage por mais de 10 anos, participando de CDs, DVDs e clipes autorais. Em 2019, assinaram com a Sony Music e lançaram o álbum Amando, Bebendo e Sofrendo, colocando seus primeiros sucessos no mapa sertanejo. Desde então, emplacaram hits que viralizaram nas rádios e plataformas. Entre os maiores estão Pulei na Piscina, Sigilo, Declaração pro Bar e Haja Colírio. Este último com participação de Hugo e Guilherme e presença constante nas playlists mais importantes do segmento. Hoje, a dupla soma mais de 14 milhões de ouvintes mensais no Spotify Brasil, ocupando posições altas nos rankings do sertanejo nacional. Em 7 anos de dupla, eles se apresentaram em 4 edições da Festa do Peão de Barretos. Guilherme e Benuto também são compositores respeitados e já escreveram músicas para grandes nomes do sertanejo como Jorge e Matheus e o hit Pergunta Boba e Matheus e Cauã em Abelha Sem Mel.
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2: Boa noite.
0: Danilo e Davi formam uma das duplas mais promissoras do sertanejo atual. Eles se uniram por amor à música no fim de 2020 e em poucos anos ganharam espaço no Brasil inteiro. Danilo, natural de Paracatu, Minas Gerais, já era compositor de sucessos como Eu Sei de Cor, de Marília Mendonça e 10% de Maiara e Maraíza. Davi é de Santo André, São Paulo, começou na música no coral da igreja e se destacou escrevendo hits gravados por outros artistas. Uma curiosidade é que ele é sobrinho de Marcos, da dupla com Belucci, e foi apadrinhado pelo tio que sempre o incentivou. O som da dupla mistura sertanejo moderno com letras que falam de amor, festa e vida real. Entre os hits que conquistaram o público estão Apaga, Apaga, Apaga, Tive que Bater Palma e Fumo da Noite. Músicas que tocaram forte nas rádios e viralizaram nas redes. Eles somam centenas de milhões de reproduções em streaming e mais de 800 milhões de views no YouTube, mostrando que a dupla já virou referência no cenário sertanejo. A dupla sertaneja venceu o prêmio de revelação do ano do Prêmio Multishow de Música Brasileira em 2025 por voto popular.
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4: Ana Flávia Castela, mais conhecida como Ana Castela, é hoje um dos maiores fenômenos da música brasileira. Natural do Mato Grosso do Sul, a cantora começou a ganhar visibilidade ainda jovem nas redes sociais, mostrando carisma, identidade e uma forte ligação com o universo do agronejo. O grande estouro veio em 2022, com Pipoco, parceria com DJ Cris no Beat e Melody, que virou hit nacional, dominou as plataformas digitais e colocou Ana Castela no topo das paradas. Na sequência, vieram sucessos como Boiadeira, Nosso Quadro, Roça em Mim e Solteiro Forçado. Hoje, Ana Castela acumula bilhões de streams, lidera rankings nas plataformas digitais e coleciona prêmios importantes, incluindo troféus no Prêmio Multishow e no Melhores do Ano. Com projetos audiovisuais de grande alcance, feats com artistas como Luan Santana, Simone Mendes e Gustavo Mioto, além de turnês lotadas pelo Brasil, a boiadeira vive o auge da carreira e segue como um dos nomes mais fortes e influentes da música nacional.
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0: Cleiton e Romário são um dos destaques do sertanejo atual e vem conquistando espaço com um repertório que mistura romantismo, sofrência e letras fáceis de se identificar. A dupla surgiu no Distrito Federal, onde começou a carreira se apresentando em bares e eventos locais, até chamar a atenção do público nas plataformas digitais. O reconhecimento nacional veio com músicas que rapidamente viralizaram, como Morena, Água no Zói e Namorando ou Não, e caíram no gosto do público. A dupla aposta em projetos audiovisuais e performam bem nas plataformas. Entre eles, Cleiton e Romário, ao vivo no Mineirão, ao vivo em Brasília e no churrasco.

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2: Seu Gordinho, viu? Botando pra mexer com os corações.

0: Simone Mendes.
1: Que linda!
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2: A dupla Felipe Rodrigo nasceu da união de dois compositores talentosos, que antes mesmo de subir aos palcos, já tinham músicas gravadas por grandes artistas do gênero. Briga Feia e Arranhão, de Henrique Juliano, Erro Gostoso, de Simone Mendes, Ficha Limpa, de Gustavo Lima e Molhando o Volante, de Jorge Mateus, são alguns dos sucessos que a dupla assina como compositores. A virada aconteceu quando decidiram apostar na própria voz e levar para o público canções que misturam romantismo, sofrência e uma pegada bem atual. O grande estouro veio com a música Gosta de Rua, que rapidamente caiu no gosto do público, viralizou nas plataformas digitais e colocou a dupla entre as mais ouvidas do país. Depois disso, Felipe e Rodrigo emplacaram outros sucessos como Média Boa e Beijando Boca, reforçando a identidade musical e conquistando fãs de diferentes gerações. Hoje, Felipe e Rodrigo somam mais de 300 milhões de streams nas plataformas digitais, figuram entre os destaques do sertanejo nas paradas musicais e já foram indicados a premiações importantes do cenário nacional.

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3: Panda, nome artístico de Jonathan Anjos, é um dos fenômenos mais rápidos do sertanejo na atualidade. O cantor nasceu em São Paulo, mas vive em Goiânia e passou anos tentando a sorte na música antes de estourar de vez no cenário. A virada da carreira aconteceu com o projeto Panda Sem Moderação, especialmente com o sucesso Baqueado, gravado com a dupla Ícaro e Gilmar, que viralizou nas plataformas e acumulou dezenas de milhões de streamings e colocou o nome de Panda entre os mais ouvidos do Brasil. Desde então, Panda se firmou no sertanejo romântico e emotivo, com faixas como Eu Te Seguro e participações marcantes ao lado de artistas como Lu e Rayane, Humberto e Ronaldo e Borges e Dedéu. Além de projetos coletivos como Cê Tá Doido, que o colocaram ao lado com grandes nomes do gênero. Hoje, com mais de 75 milhões de streams mensais, dezenas de faixas entre as mais ouvidas do país e presença constante no top 200 do Spotify Brasil, incluindo Baqueado, entre os mais escutados, Panda segue em forte ascensão, lotando shows por todo o Brasil.
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3: 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Bom dia, 5:06. Bom dia, Ana Júlia.
25: Bom dia, Celinho. Bom dia, melhor ouvinte do mundo. Bora.
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25: Banco Central reduz taxa de juros. Câmara de BH aprova empréstimo de 1 bilhão para obras no Anel. Nos pênaltis, o Galo vence o Santos e avança à semifinal da Sul-Americana.
1: O Galão é matar no coração, Celinha. Hein,
3: Galo? Que jogo é aquele, hein? Que jogo é aquele? Quando eu pensei que tava tudo perdido, falei, pô, vai dar Santos. O Galo vai lá e...
25: É emoção que você queria.
3: Não, e deu fim.
25: Não.
3: Quando foi pros pênaltis, eu falei, cadê o Everson? Ai, meu menino foi lá, hein? Três.
25: Só três, tá, Celinho?
3: De arrepiar.
25: Daqui a pouquinho a gente fala mais do Galo, fala mais desse jogão de ontem. Uhum. E você, melhor ouvinte do mundo, já vai participando com a gente, vai dando aquele giro, contando o que você tá fazendo na manhã desta quinta-feira. Tá por aí no trânsito de BH? Já tem trânsito? Uhum. Tem chuva? Manda é seu mesmo áudio. 31992360714.
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0: Jorge Matheus, da BH, todo seu. 5h17, as primeiras notícias do dia com a Ana Júlia Goulart.
1: Ô Celinho, vamos falar de juros, taxa básica de juros. O Comitê de Política Monetária do Banco Central decidiu ontem cortar essa taxa da economia em 0,25 ponto percentual, reduzindo a taxa Selic de 14% para 13,75% ao ano. Esse é o quinto corte consecutivo dessa taxa e a decisão foi unânime. A Selic, gente, para quem não sabe, é o principal instrumento do Banco Central para conter a inflação e ela tem efeitos principalmente sobre a população mais pobre. Quando essa taxa sobe, o crédito fica mais caro e isso reduz empréstimos, investimentos e também o consumo, ajudando a conter a inflação. Quando ela cai, o crédito fica mais barato e estimula novos negócios, contratações e o gasto das pessoas. Com essa decisão do Copom, o Brasil segue com o maior juro real do mundo. Agora são 5h18.
0: Ô, Ana Júlia, a galera já tá chegando junto com a gente, ó. 5h18, tem áudio aqui, ó.
1: Vamos ouvir.
2: Bom dia, Celinho. Bom dia, Ana Juju.
1: Bom dia.
2: Acordei cedinho só pra ouvir vocês. Daqui a pouco também tem exame. Eu amo, galera. Amo que vocês agitam demais o meu dia. Bora cuidar da saúde, bora beber água, que é a Tamara do terceiro e quarto. Beijão.
0: Isso aí, Tamara.
1: Um beijo.
0: Beijo. Tem mais. Fala comigo, molequinho de Omolevade. Esse aqui é ouvinte assíduo, hein?
3: Bom dia, Rafinha. Bom dia, Ana Júlia Goulart. Bom dia, BHFM.
0: Bom dia, moleque.
3: Molequinho de Omolevade ligadinho em vocês, tá bom?
0: Aí.
3: Cheguei agora aqui em Itatiaia Sul carregar o cargueiro pra voltar pra trás, sentindo João Molevade. Beijo no coração de vocês. Quando der, manda um alô pra nós.
0: Valeu, molequinho. Bom trabalho.
1: Valeu.
0: Ana Júlia, vamos chamar esse povo pra participar com a gente.
1: Manda seu áudio. Manda. Conta pra gente como é que tá o clima e onde é que você tá na manhã desta quinta-feira. 31992360714.
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0: Zé Neto e Cristiano, cadeira cativa, 5h29, Ana Júlia.
1: O plenário da Câmara Municipal de BH aprovou em segundo turno o projeto de lei que autoriza a Prefeitura a contratar um empréstimo de até R$1 bilhão para obras no anel rodoviário. A proposta de autoria do Executivo recebeu 36 votos favoráveis e 4 contrários. O texto agora segue para a redação final e depois para a sanção do prefeito Álvaro Damião. A autorização permite que o município contrate financiamento junto ao novo Banco de Desenvolvimento ou outra instituição financeira. De acordo com a prefeitura, esses recursos serão destinados a obras de mobilidade e segurança da via. 5h30.
2: Bom dia, BHFM e todos os ouvintes. Aqui quem fala é Eva Tatiana, de Canérica, dos Estados Unidos. Estou chegando no Brasil amanhã para ficar alguns dias, para comemorar o aniversário do meu irmão de 60 anos, Vanderlei Bastos. Quero parabenizá-lo e agradecer, BHFM, por ser minha companhia aqui nos Estados Unidos. Bom dia. Bom dia, bom dia.
0: Bom dia, Eva.
1: Ai, gente, é que agradece.
0: Ouvindo a gente lá nos Estados Unidos.
1: Nossa, né, chique, Julia? Celinha.
0: Olha esse áudio aqui, ó. O menino tá empolgado.
3: Ai, credo. O galão ganhou mais uma vez. Ai, credo. Ana Júlia, deixa eu te perguntar como é que seu coração tá, senhor?
1: Ai,
3: eu
1: fala.
3: Acabei de crer que o meu coração tá forte. O meu é bom mesmo, porque esse galo, ele me mata. Ô, gente do céu. Puta que pariu. Aqui, deixa eu contar pra vocês, eu tô
0: conta
3: na ressaca
0: aí.
3: Violenta.
0: Imagino.
3: Eu quebrei tudo.
0: Quebrou
3: no colo
0: tudo.
3: Do galo. Foi mochibinha, criptonita. E nós estamos como? No garimpo atrasado e meu patrão doido comigo.
0: Doido.
3: Vambora pra cima dessa quinta-feira, que tá apenas começando.
1: Vambora.
3: Vambora pra cima, aqui pra baixo, é contramão. Ó o Keninho do Uber na voz, ó. Ó, ó o garimpo gritando, ó. Bora!
0: Júlio, daqui a pouquinho notícias do esporte, né?
1: Isso mesmo, mas antes das notícias do esporte tem a previsão do tempo. Fica aí, não sai daí não.

0: Cabeça e Juanzinho na BH, Som Favela, 5:37, Ana Júlia, como é que fica o tempo hoje?
1: Celinho, chuvinha boa que caiu nesta madrugada, principalmente aqui na região do Barreiro e na região oeste de BH, mas para essa quinta-feira, gente, teremos um dia de céu parcialmente nublado, com possibilidade de chuva isolada a qualquer momento, viu? Termômetros variando de 17 graus de mínima a 28 de máxima e a umidade relativa do ar na casa dos 40%. É chuva, Celim, não tem jeito. Agora são 5:38.
2: Bom dia, Ana Júlia. Bom
1: Oi.
2: Dia, Rafinha, seja bem-vindo. E aí, gente, bora quintou. Pra mim já é quase sexta, né? Porque eu já estou com um pé adiantado sobre vocês. Bom dia, bom dia, bom trabalho pra todos. Um dia abençoado. Simbora!
1: É Valeu.
2: De Justinópolis, direto da Alemanha.
0: Ó, tá na Alemanha ouvindo.
1: Nós estamos muito internacional hoje. Ô, Celinho, deixa eu contar pro melhor ouvinte do mundo que quem tá aqui com a gente,
0: sou eu.
1: Por enquanto, é o Celinho, gente. Rafinha tá com uns diazinhos aí fora. Daqui a pouquinho ele tá de volta. Então é o Celinho que tá por aqui, viu?
0: Tamo junto, turma.
3: Bom dia, Celinho.
1: Oi.
3: Bom dia. É, Gabriela aqui de pertinho. Mais um dia, moído na preguiça. Agora todo dia eu vou mandar mensagem pra vocês, cedo, porque agora eu tô escutando rádio pra acordar. E vocês são os únicos que estão acordados comigo esse horário.
0: Não, tem muita gente.
3: E me responde, né? Então, vamos fazer aqui uma relação de amizade pra gente conversar todo dia, viu? Um ótimo dia aí pra vocês, bom trabalho. Espero que vocês não estejam tão cansados quanto eu.
1: Pior que nós estamos.
0: Ela me fez lembrar daquele desenho, você lembra? Que fala, ô dia, ó céu,
1: sim,
0: azar. Era desse
1: jeito. Esse desenho é muito bom. Obrigada pelo carinho.
0: Mais um.
4: Bom dia, Celinho.
0: Bom dia.
4: Bom dia, Ana Júlia.
1: E aí?
4: Vamos que vamos, né? Fim de semana tá chegando aí. Vamos que vamos. Parabéns ao Atlético, que... com muita raça, ganhou mais uma. Parabéns,
0: eu acredito.
4: Queria que perdesse, né? Mas não perdeu. Sequei pouco. Bom dia pra todos.
0: Ai, é o Elton. Valeu,
1: Valeu.
0: Elton. Bom dia pra você. Ó, participa aí. Tem prêmios, hein, Ana Júlia?
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0: Isso. BH 20 pra 6.
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0: menos é mais, com Simone Mendes, Pedro Pecado. Esportes. Vamos lá, né, Júlia?
1: Vamos lá, Celinho. Falar de Galo, né, gente? O Galo que superou o Santos num jogo daqueles ontem pela Copa Sul-Americana. Depois de um 4-2 eletrizante no tempo normal, o jogo foi pro pênalti lá na Arena MRV e brilhou o goleiro Gabriel Delfim, que defendeu três pênaltis.

0: pênalti, Celinho. E isso fez com que o Galo avançasse de fase, viu? O adversário, o próximo adversário do Galo, vai sair do confronto entre Montevideo e Cienciano, que jogam hoje, quinta-feira, viu? No tempo normal, o Galo marcou com Bernard aos 17 segundos de jogo, Reinier duas vezes e Cuejo já nos acréscimos do segundo tempo. Lianco marcou contra e Gabigol pro Santos. Nas penalidades, Gabigol, João Smith e Arthur pararam no goleiro atleticano e Fred foi o único a perder pro Galo, finalizando aí a disputa de pênaltis por 3-1. Agora são 5h53.
1: Foi bonito demais.
0: Foi. Do jeitinho que a gente gosta.
2: Bom isso. Bom dia.
0: Oi.
2: Pra melhor rádio do mundo. Bom dia, Najura. Bom dia, Celinho.
1: Bom dia.
2: Ô, gente.
0: Ah.
2: Eu vou falar com vocês, viu? Hoje a quinta tá mais bela que as outras. Que hoje tá... Ei, galão, que eu vou te falar que testa no meu coração, viu? Eu amo esse gado demais. Tchau, obrigado.
1: É o quê?
2: Papai do céu abençoe o dia de todos nós.
1: Amém, seu também. O que é lá do bairro Alvorada em Betim?
0: Valeu, o que é?
3: Bom dia, Celinho. Bom dia, Ana Júlia Goulart.
0: Oi.
3: Bom dia aos melhores ouvintes do mundo da Rádio BHFM, aqui é Olivelto.
1: Então, voz bonita, né?
3: Bom, vocês.
0: Linda.
3: Hoje eu não vou falar pra você, não vou mandar áudio pra explicar como que eu tô, não.
1: Ah.
3: Eu só vou mandar um áudio adivinhando como que tá o emocional de vocês hoje.
1: Nossa, sabe? Fala não.
3: Celinha, Ana Júlia, tão rindo à toa.
0: Tamo.
3: Afinal, galão passou, né?
0: Uhum.
3: Caís Bicudo, BH, melhor do Brasil, com Deus, tchau.
1: Com Deus também, Elivelto.
0: Sabe muito, Elivelto.
4: Bom dia, BH, bom dia, BH FM, bom dia,
1: Rafinha,
4: bom dia, Ana Júlia Goulart.
0: E aí?
4: Deus abençoe nossa quinta-feira, nos proteja e nos guarde por cá, mais uma vez, de Ney Gudim na área, o próprio original, motorista de aplicativo, correndo sentado, com o joelho dobrado, com o vento fechado, para não estragar o penteado.
1: Olha!
4: Deus abençoe a todos aí, tenha uma boa quinta-feira e tchau, e bom dia, BH!
1: Bom dia,
0: beijo! Amigão.

0: Hora de liberar prêmios, Ana Júlia.
1: Isso mesmo, Celinho. 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
0: Ana Júlia, o que teremos nesta segunda hora do Giro BH Primeira Edição?
1: Ô Celinho, vamos falar do TSE que começou a enviar alertas no e-título com algumas orientações para as eleições, viu gente? Faltam 2 semanas, tá? Nossa. Olha só, o edital de auxílio financeiro para os blocos de carnaval 2027.
0: Você tá falando de carnaval já?
1: Foi publicado aqui em BH, gente. É carnaval, Celinho.
0: Que isso?
1: E seguimos falando do Galo, porque hoje é dia de Galo. E vamos falar do gol de Bernard, que foi o mais rápido de um brasileiro na Sul-Americana. É já, não sai daí não.
0: BH faltando 2 para 6.
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15: BH 6 e 4, bom dia.

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1: Isso mesmo, adivinha quem vai, Celinho?
0: Quando? Tá mais confirmado que o Rio.
1: Mais confirmada que o Bruno Cardoso. É, bora sabendo. De notícia, vamos lá, vamos Celinho. Lá. Há duas semanas do primeiro turno das eleições 2026, marcado para 4 de outubro, o Tribunal Superior Eleitoral começou a enviar notificações oficiais aos eleitores pelo aplicativo e-Título. Os alertas trazem orientações sobre serviços eleitorais, consulta ao local de votação e combate à desinformação. Esse envio continua durante todo o período eleitoral, inclusive entre o primeiro e o segundo turno, viu? O TSE recomenda que os eleitores consultem antecipadamente o local de votação e a informação está disponível na opção Onde Votar, que indica a zona e a seção eleitoral. 6 e ônibus.
0: 6 e ônibus. Vamos ouvir aqui a turma que tá começando o dia junto com a gente, né, Júlia?
1: Vamos, Celinho.
2: Né? Bom dia, Ana Júlia. Bom dia, Celinho. Quinto, graças a Deus. Bora pra mais um dia de trabalho. Vamos que vamos.
1: Vambora.
2: Com Deus na frente sempre. 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Aqui é o Everton. Grande abraço. Valeu.
0: Abraço,
1: um
0: Everton.
1: Um beijo.
0: Obrigado. Vai mandando áudio também, turma. 31992360714.
3: Bom dia.
0: Oi,
3: bom dia, Celinho. Bom dia, Nájio, sua linda.
1: Oi.
3: Então, hein, galera, tá chegando. Que Deus abençoe a nossa quinta-feira. Nossa, eu tô assim, daquele jeito, que essa semana tá arrastando, gente. Parece que tá passando um mês. Chega final do mês, mas não chega a sexta-feira. Jesus toma conta. Aqui é a Jaque do Castelo. BHFM, a melhor rádio do mundo. Tchau, obrigado.
1: Um beijo, Jaque. Já tá dando pra sentir o cheirinho do fim de semana, gente? Deixa eu aproveitar pra mandar um beijo, Celinho, pra Larissa, que tá ligadinha com a gente. Colocou todo mundo lá na Azul pra ouvir a gente hoje, viu, Celinho?
0: Que legal.
1: Tô falando que a gente tá chique.
0: Legal demais. Tem mais um áudio aqui pra gente.
1: Vamos ouvir?
4: Bom dia, BH. Bom dia, Galo. É, gente, ontem o trem foi bom demais, hein? Foi bom, mas bom mesmo, viu? Cadê o Neymar?
0: Cadê o menino Ney?
4: Bora trabalhar nessa ressaca. Bom dia pra todo mundo aí, BHFM.
1: Um beijo.
0: O Galo passou, pensei, toda arrogância será castigada, hein, menino Ney?
1: É desse jeito.
0: 6h13, BH, bom dia.

0: com sobrenome.
1: É o menino Luan Santana na BH, clone 6:18. Vamos de informação com a Ana Júlia Aguilar.
2: Ô Celinho, já tá podendo falar de carnaval, gente?
1: Carnaval,
2: brincadeira, hein? Olha só, pra fortalecer a estrutura dos blocos de rua e contribuir também para as melhores condições dos ensaios, com qualidade de som, realização de desfile e também segurança dos foliões, a prefeitura aqui de BH já abriu as inscrições pro edital de auxílio financeiro que é destinado aos grupos que vão participar do carnaval de 2027. O investimento global foi ampliado em mais de 15% e agora esse orçamento totaliza em mais de 3 milhões de reais. BH se torna a primeira cidade do país a publicar um instrumento de subvenção financeira para os blocos para a próxima edição. Estamos antecipado, viu? Muito. Reforçando aí também o pioneirismo da capital no planejamento antecipado dessa festa. Os representantes dos blocos têm até o dia 30 de setembro para se inscrever de forma online e seguir todas as regras, conferir os critérios e as condições lá no site da prefeitura. Bora se cadastrar, receber aí esse dinheirinho para melhorar cada vez mais o nosso carnaval, né, Celinho?
1: E como cresceu o carnaval de BH, Ana?
2: Muito, tá gigante.
1: Tem gente do mundo inteiro agora.
2: 6:19.
3: Bom dia, BH FM.
2: Oi.
3: Bom dia, Rafinha, bom dia, Ana Júlia.
4: Oi.
3: Tudo bem com vocês?
1: Tudo bem.
3: Do bairro Glória, saindo para trabalhar. A gente tem uma quinta-feira abençoada.
2: Amém.
3: E o Galo, ganhou.
1: O Galo ganhou mais uma vez.
3: Baixou.
1: Os atleticanos estão em festa hoje, Ana Júlia.
2: Ah, tem que ser, né, Celinho?
1: Não, e como foi também, né?
2: Não, é, merece toda a comemoração.
5: Bom dia, bom dia, bom dia, DH.
1: Bom dia.
5: Como é que nós está hoje? Que a cabeça cheia de marimbondo. Eita, Galo. Oh. Bora, bora, quinto. Papai do céu nos abençoe sempre, a Lilia de Vespasiano. Bora, bora, bora.
1: Beijo, Lilia. Agora fala comigo aqui, Reinaldo.
6: Bom dia, bom dia, bom dia, bom dia, bom dia, Celinho, bom dia, Ana Júlia. Reinaldo, doutor de aplicativo aqui, Petim. Vou pegar a 381 aqui agora, sentido contagem. Felizão da vida que esse galão, viu?
1: Aí.
6: Quase sem voz, porque ontem eu vou te falar com você, viu? O galão deixou feliz demais. Agora, esse resto de semana, nada, nada, nada mais me deixa triste esse resto de semana. Ana Júlia, fala pra mim, que você tem notícia do menino, né? O falador?
1: O falador?
6: Morre pela boca, viu? Ele tá aqui é galo, viu? PHF é a melhor rádio do país.
1: Abraço, Reinaldo!

0: 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São 6 horas e 26 minutos desta quinta-feira, pré-sexta, 17 de setembro. E a galera quer saber, fim de semana tá quase chegando, como é que fica o tempo, Ana Júlia?
1: Celinho, olha só, hoje, quinta-feira, hoje, a gente vai ter um dia de céu nublado, com chance de chuva a qualquer momento e os termômetros variando de 17 graus de mínima a 28 de máxima. Pro fim de semana, gente, ainda tá meio instável a situação aqui, viu? Eita. Mas a tendência é que a chuva dê uma trégua, tá? Vou atualizando vocês aí ao longo de hoje e amanhã também. Agora são 6h27.
2: Bom dia, Ana Júlia. Bom dia, Salim.
1: Bom dia.
2: Ô, Ana, deu nós, hein?
1: Deu.
2: Ô, galo. Que que sempre tem que ser difícil até quando é fácil, né? Não tem cabimento desse tipo, não, gente. O galo tem que ser estudado pela NASA, gente.
1: Tem
2: não
1: mesmo.
2: Tem lógica. Mas deu a lógica, deu o galo na cabeça. Vambora pra mais uma semifinal.
1: Vambora.
2: Hoje só o pó e a rabiola, viu? Pelo amor de Deus, eu nem bebo, eu tô morto. Imagina os caras que viram a noite na gandaia bebendo. Meu Deus. Misericórdia. Grande abraço, bom dia.
0: É o Bruno Maciel. Valeu, Brunão.
1: Valeu, Bruno.
3: Bom dia, BH. Bom dia, Ana Júlia.
1: E aí?
3: Bom dia, Celinho.
0: Bom dia, João.
3: Como é que vocês estão? Que quinta-feira linda, hein? Mesmo fechada, mas tá tudo bem, né? Ô, galão, que faz a gente quase perder o coração, quase perder a voz. Ô, time, viu? Fazer o quê, né? Bora pra mais um dia, Deus abençoe. E é o João aqui, mandar um abraço pra todo mundo aí. Tamo junto, viu? Uma ótima quinta-feira pra todo mundo. Bora, galo!
0: Valeu, João! Mais um aqui, Ana Júlia.
1: Bora!
4: Bom dia, bom dia, bom dia, Ana Júlia. Bom dia, Celim.
0: Bom dia.
4: Bom dia, povo da BHFM. Ei, galo!
0: Nossa! Hoje é só galo.
4: Você comentar dois, meu Losartana. Até o Wellington. Sacola no pé do cigano.
0: Ai,
4: bora pra essa quinta. Maravilhosa. Mandar um alô pros meus parceiros aí, Bruno, Rolando, Jonathan. E meu parceiro Betão, que não veio buscar as caixas dele, aquele vagabundo.
1: Oi, gente.
4: Mas hoje nós estamos juntos, misturado. Que Papai do Céu possa abençoar aqui da feira de todos.
0: Amém.
4: Tchau, obrigado.
1: Valeu.
4: Ei, galo. Bora que bora.
0: Abraço, Wellington. 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
0: BH, bom dia, 6h29. 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BH 6h29.
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0: BH 6:35.

0: Vai, bebê!
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2: E agora estamos de volta recebendo ela. Bom dia, Silvia. Tem boas notícias pra gente?
3: Ah, como sempre, né, Ana? Eu continuo aqui seguindo o clima do Setembro Amarelo, reforçando as mensagens sobre o autocuidado e saúde mental. E hoje eu vim trazer um conceito do espaço azul. Você já ouviu falar?
2: Não, me explica.
3: A gente fala tanto de espaços verdes, ah, coloque o pé na grama, fique mais em contato com a natureza. Pois os cientistas agora também estão recomendando mais contato com o azul. A gente estar mais perto das águas. E isso não significa que a gente tem que pegar o carro correndo e ir pra praia, não, viu?
2: Ai, menina, já tava aqui ligando meu carro.
3: Você tava já buscando uma desculpa, né? Vale pros rios, pros lagos, os oceanos, os canais e até as fontes urbanas, viu? Os cientistas descobriram que esse contato com a água, o contemplar uma vista ou uma lagoa, já promove aquela sensação de calma, diminui o estresse e melhora até o sono, viu?
2: Olha.
3: Então, ó, a dica é, tá ali pertinho da Lagoa da Pampulha, por exemplo,
2: sim,
3: o pessoal aí da região norte, para um pouquinho a caminhada, dá uma olhada, respira fundo, tem a Várzea das Flores, as cachoeiras que tem aqui na região. E olha, ainda trago um spoiler, viu? Descobriram recentemente mais 22 nascentes aqui em BH, totalizando 1.200 nascentes só na nossa cidade.
2: Falamos,
3: olha que tesouro
2: sobre isso aqui no Giro,
3: é
2: viu, Silvia? Muito legal.
3: Olha que lindeza, né? A nossa cidade é muito rica em natureza, em nascentes. Então pega essa dica, aproveita pra cuidar da sua saúde mental, que tá mais fácil do que a gente imagina. Tem sim as válvulas de escape aí, ó, durante o dia. Basta a gente estar de olho no verde e no azul, não é não?
2: Fechada, verde e azul, hein, gente? Vambora!
3: Até semana que vem, Ana!
2: Um beijo!
3: Beijo!
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2: E tem mais uma dicasinha na boa, hein, gente? Semana que vem, dia 24 de setembro, vai acontecer o encontro do terceiro setor da Fundação Dom Cabral. Um encontro para todo mundo que já está causando impacto socioambiental ou quer começar a fazer a diferença. É uma ótima oportunidade, viu? Vários projetos sociais, líderes comunitários e especialistas no assunto. Para mais informações, acesse os canais oficiais da Fundação Dom Cabral ou no site do Na Boa, naboa.com.br. Agora são 6h40.
4: Bom dia, meu povo. Bom dia, Ana Júlia. Bom dia, Celinho.
5: Bom dia.
4: Bora lá?
5: Bora.
4: Ó, pegando Antônio Carlos aqui, sentido centro, é assim, um carro pra cada um, né? Igualzinho o sol, esturricando. Daqui a pouco, então, tá brotado. Pra onde eu tô indo, tá tranquilo. Não dá até pra parar na padaria. Bora. Alguém aí vai comigo?
2: Bora.
4: Beijo.
5: Beijo, Heloísa. Boa quinta-feira pra você, lindona. Mais um aqui, ó.
6: Bom dia, Celinho, Ana Júlia, sua lindeza.
2: E aí?
6: Aqui é o Petro do Volante Grande. E meu parceiro Lulu. Mandar um abraço aí pro pessoal do Sacolão do Céu Azul, Rua do Cigano. Aqui, Ana Júlia. É, o galão não perdoou, não, viu?
2: Você
6: viu? Menino Ney conversou demais. Toma, nego.
2: Partiu Kryptonita, né? Cadê, quem, Betão?
5: Quem conversa demais dá bom dia, cavalo.
2: É isso aí.
7: Bom dia, Ana Júlia, Marcelinho. Aqui é o George Marques Barreiro. É do Rafinha, tá de férias de novo? Qual a previsão pra hoje, hein? Mais chuva, não, Júlio? Pra nós? Pintou, hein? Amanhã é sextou já, hein? Kryptonita na área, hein?
5: Isso aí.
2: Olha só, gente, o Rafinha tirou alguns dias, voltou de férias, voltou, mas precisou se afastar mais um pouquinho. Já já ele tá de volta. Agradecer o melhor ouvinte do mundo, o Celinho, pelo carinho com o Rafa, por toda a preocupação. A gente tem falado aqui sobre essa ausência dele, mas eu sei que às vezes nem todo mundo consegue escutar. Então, reforçando aqui. E a previsão pra hoje, aproveitando que o ouvinte também perguntou aí, é chuva, hein? Já já a gente fala mais.
8: Bom dia, VHFM. Bom dia, Celinho. Bom dia, né, Gil, sua linda. Bom dia, melhor ouvinte do mundo, sincronizado aí na 2.1, Giro BH. Aqui quem fala é o Everton de Pedro Leopoldo. Não esquece do alô pra cá, viu, gente?
5: Pedro Leopoldo.
8: Agora, Celinho, Ana Júlia. Só uma pergunta aqui, Ana Júlia vai saber responder essa. E o galo, hein? VHFM, todo mundo se encontra aqui. Bom dia.
2: Um beijo pra todo mundo em Pedro Leopoldo. E o galo ganhou, né, Celinho?
5: Ganhou.
9: Nesse caso, a gente não tem um caso mais.

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1: Bora lá, né, Júlia? Falar de esportes aqui no Giro BH, primeira edição.
2: Isso, Celinho, vamos continuar falando do Galo. E o gol do Bernard, gente, ontem, aos 17 segundos, foi o feito por um brasileiro mais rápido da história da Copa Sul-Americana, viu? O lance que abriu o placar do duelo das quartas de final da competição, mas não tá nem entre os cinco mais rápidos, Celinho. Você acredita? Olha só os cinco mais rápidos da Sul-Americana. Em primeiro lugar, tem o do Palácios, 11 segundos. Em segundo, Carlos Bueno, com 14 segundos. Em terceiro, Fernando Marques, com 16 segundos. E em quarto, Évelio Hernandes, com 16 segundos também. Depois tem o Brian Leon, também com 16 segundos. Ou seja, o do Bernard entrou ali, lá pra casa do sexto ou sétimo.
1: Ah, mas tá bom demais.
2: Tá bom demais e ajudou na vitória do Galo ontem. Agora são 6h52.
1: Bora liberar a parte de ingresso pro setor VIP, porque você é muito especial. Vai curtir o Pagodeando do Ian e convidados dia 3 de outubro, 18 horas, no Terraço 367, classificação 16 anos. Conta pra gente quem vai, Ana Júlia.
2: Quem vai, Celinho, é o Cristóvão, final do telefone 61. Ele que é do bairro Taquariu, aqui em BH. Ô Cristóvão, dá um pulinho aqui pra pegar seus ingressos, viu?
1: Isso, Avenida Rádio Gabalha, 3502, quarto andar, bairro Estoril, entre 10 e meio-dia e de 1 às 5 da tarde. Quais foram os destaques de hoje, Ana Júlia?
2: TSE vai enviar alertas no e-título com orientações para as eleições. Edital de auxílio financeiro aos blocos para o Carnaval de 2027 é publicado em BH. E o gol de Bernard é o mais rápido de um brasileiro na Sul-Americana.
1: Boa! E assim fechamos esta edição do Giro BH. Quinta-feira, 17 de setembro. Logo mais às 18 tem mais, hein? Hoje com a Babi e também com a Polly. E a gente continua por aqui, né, Ana Júlia?
2: Já tem um Alô BH, hein? Não sai.

0: daí não.
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2: Aí, meu compadre. Vou falar pra ela agora.

0: 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E a hora certa. Bom dia, BH 725.
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1: Então vamos nessa! Quinta-feira, 17 de setembro, tá começando Alô, BH no radinho, na internet, no aplicativo, nos canais de TV por assinatura e também na sua Alexa.
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1: Ela chegou cheirosa, hein? Perfume.
3: Nossa!
1: Olha que cheiro!
5: O
1: perfumou
5: sol amanheceu na fazendinha. Você gostou?
1: Vou
5: te dar um presente.
1: Esse é bom, hein?
3: Bom. Vovôzinho.
5: Você lembra a musiquinha do trem da alegria? Avôzinho, avôzinho, avôzinho, dá um beijo, vovôzinho. Um beijinho, por favor.
3: Para de inventar esses trem.
5: Tem trem da alegria! Você lembra, Zelinho? Não tem essa. Eu tenho o vinil dessa musiquinha.
1: E tem mesmo.
5: Lá, lá, avôzinho. Lá, lá, lá, papazinho.
3: Que isso, gente?
5: Bom dia, Jojo.
3: Oi, Cacá, bom dia.
5: Bom dia, meus amores. Eu pergunto a vocês, se você é do outro lado do rádio, não tinha lindeza. Vocês estão bons?
3: Tamo bem, não, Cacá?
5: E você do outro lado, você tá boa? Você tá bom?
1: Não.
5: Não? Tamo o quê, gente?
3: Ótimos!
5: Ah, eu adorei esse tema hoje, gente. O que você faz de melhor que se você abrisse uma loja hoje seria um sucesso? Nossa, eu faço isso de melhor. Ah. Isso eu arraso. Se eu for patentear, eu vou ganhar muito din-din. Eu acho, gente, que cozinhar.
1: Ah, você cozinha bem?
5: Cozinho bem.
3: Só não cozinha, né? Mas quando ela faz bem, Celinho.
5: Aí estão jogando na minha cara, ele rafinha uma panela que elas me ajudaram com selinho. Opa, o que que eu pedi pra fui sair de férias, atazanei esses meninos pra pegar essa panela.
1: Selinho, selinho,
3: não.
1: Selinho.
5: Até hoje joga na minha cara.
3: Nossa, vida virou um inferno aqui.
5: Mas é bom cozinhar.
3: Ah, vai.
1: Vai.
5: E a comidinha quentinha da Cacá vai fazer sucesso, hein?
3: É, Cacá.
5: Vai fazer a quentinha da Cacá. O que vocês acham?
3: Acho que vai arrasar.
5: Comidinha mineira afetiva?
1: Ih, bom, hein?
3: Qual que vai ser o prato carro-chefe?
5: O prato carro-chefe vai ser um franguinho com quiabo angu. Aí você pode escolher ora, pronobis ou couvezinha.
3: Ah, eu quero couve.
5: Tá? Com alhozinho picadinho
1: eu gosto
5: em cima.
3: Comeria agora.
5: Arrozinho soltinho, feijão.
3: Barriga até roncou, gente. Para!
1: Já tá de comida.
3: Barriga roncou, Celinho.
5: Ah, vai ser o franguinho com que é você, Jujuba. O que você faz de melhor que você
3: arrasa? Então, gente, eu vou mudar hoje o rumo da prosa, que eu vou surpreender vocês.
1: O quê?
3: Sabe uma coisa que eu faço muito bem, pouquíssimas pessoas sabem? Penteado.
5: Mentira!
3: Eu arraso nos penteados, faço um babyliss como ninguém, uma prancha como ninguém, a Bela fica me zoando que eu sou cabeleleila Leila, eu dou uma ajeitada no cabelo dela também. Sei fazer trança embutida, faço trança embutida, trança boxeadora, trança escama de peixe.
5: Temos um talento escondido aí, não sabemos.
1: Achei e aí, que então eu vou. Ligada à moda, também, alguma coisa assim.
5: Que também arrasa, inclusive.
3: Também arraso.
5: Poderia ser aquelas pessoas que dão. Como é que fala?
3: Personal stylist.
5: Personal stylist.
3: Pois é, mas hoje eu vou abrir o salão de beleza da Naju. Cabeleleila Naju. Especialista em penteados, tá?
5: Você vai aceitar cartão de crédito no seu salão?
3: Eu vou, minha filha.
1: Fiado também, fiado.
3: Vou aceitar fiado, Celinho.
5: E esse menininho lindo?
1: Gente, eu tô pensando que eu não faço nada.
3: E o nosso vovozinho?
1: Você
5: faz sim.
3: Sabe o que você pode abrir? Abrir, Celinho. Uma veterinária pra cuidar dos cachorrinhos.
5: Gente, pra quem não sabe, esse menino resgata cachorro na rua. Ele leva pra casa dele. Ele se
1: banho,
5: apega. Ele
3: cuida.
5: Então, coisa mais fofa é mesmo, Celinho.
1: Esses bichinhos eu amo.
5: Aliás, não é nenhuma veterinária. Podia ser aquele acolhimento, como é que chama? Quando você tem ali, que você cuida dos bichinhos pra depois adotar.
3: É, tipo uma casa acolhimento mesmo.
1: Acolhimento mesmo.
5: Você arrasar, sabia?
1: Ontem mesmo o Doguinho apareceu lá, já levei ele veterinário, já gastei uma grana com ele.
3: Ai, tá vendo, gente?
1: Tá tomando antibiótico.
3: O nosso vovôzinho é dos cachorrinhos.
5: Por isso que eu tô apaixonada com ele, porque gosta de bicho, mais do que
3: gosto.
5: Gente.
3: Gosta
5: não
3: mesmo.
5: Tá, não.
1: Aí
5: tá
1: eu
5: não.
1: Gosto, eu gosto.
5: Mas e você do outro lado, hein? Conta pra gente, chegou agora, o que você faz de melhor que se você abrisse uma loja seria um sucesso? 31992360714. De qualquer canto do mundo, contando aí essa proeza sua. Mas pode entrar ao vivo, né, Jujuba?
3: Pode e deve, a gente quer você participando com a gente. É só se cadastrar, bhfm.com.br, ou baixar o nosso app pra ganhar prêmio, né, Celinho?
1: Menina, sabadão tem Ivete Clarion.
3: Tem.
1: E a gente vai vai liberar ingresso de arena.
5: Ó, que maravilha.
1: Pra curtir a partir das 2 da tarde na área externa do Mineirinho, classificação 18 anos. Quer curtir? Tia Veveta?
3: Claro.
5: Então, se cadastra. Será que esse no show site, vai começar cedo, gente?
3: Vai, Cacá. Tá, previsão que ela suba ao palco por volta de 4 horas.
5: Ai, maravilhoso, então, é, gente. Demais.
3: Vão
5: então,
3: descer?
5: Vão descer.
3: Vão.
5: Oh, querida.
3: E daqui a pouquinho
5: tem convidado.
3: Aham, já ia falar isso aqui.
5: Quem vai tá com a gente?
3: Que, inclusive, já cantaram com Maninha uma música linda no projeto super especial deles. É o Benza Deus. Que vai chegar pra colorir essa bela Belo Horizonte chuvosa hoje, hein?
5: Ao vivo com a gente, você não pode perder. Então chega todo mundo, chama as NEM. Bom dia, Brasil.
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5: Bora! Gente!

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1: As previsões para o seu signo nesta quinta-feira, 17 de setembro. Áries, seu jeito diplomático no trabalho fortalece relações e abre portas para alianças importantes. No amor, planeje algo especial. Cor azul, número da sorte é o 11.
2: Touro, sua praticidade e comunicação afiada impulsiona o sucesso no trabalho, viu? No amor, a energia para construir algo sólido aumenta hoje. Uau! Uhum. A cor é amarela e o número é o 52.
3: Atenção, você de Gêmeos! Dia de fortalecer parcerias e apresentar novas ideias. Sua criatividade atrai novas oportunidades, viu? No amor, explore novas emoções. A cor é goiaba e o número é o 3.
1: Faltando 19 para as 8, Câncer, mantenha o foco no trabalho e use sua criatividade para se destacar e conquistar reconhecimento. No amor, uma paquera rápida acontece. Cor cinza, número da sorte é o 36.
2: Leão, seu charme e diplomacia abrem portas no trabalho. Momentos de destaque te esperam. No amor, a confiança e a ousadia conquistam seu par, viu? A cor é magenta, o número é o 25.
3: Virgem, excelente oportunidade para organizar as finanças e abrir novas oportunidades de ganho. No amor, alguém especial promete ir além da atração física. Olha. A cor é azul claro e o número é o 8.
1: Continua ligadinho aí junto com a gente que já tem Libra, Escorpião, Sagitário, Capricórnio, Aquário e também Peixes.

0: Aniversário tá chegando, vocês não me irritam não, hein? Que eu tô no inferno astral.
1: Tá, já?
0: Eu já tá, desde janeiro que eu já tô já.
2: Então, não, ela nasceu no inferno astral, Celinho.
0: Ela não nasceu. Não me irrita não, tá? Me deixa irrita, eu tomar meu cafezinho. Escorpião. Dia de foco e disciplina no trabalho, valorizando o seu esforço. A lua tá na sua casa da fortuna. Olha que maravilha. Olha. Já no amor, flertes e novidades trazem diversão. Nossa. A cor é um pretinho básico. Oxê. Número 31.
2: Eu não aguento esse. Aguento. Sagitário, a sorte fica ao seu alcance. Basta acreditar e agir com responsabilidade. No amor, a lua favorece conquistas e seu charme rende um flerte especial. A cor é violeta e o número é o 50.
1: Faltando 11 para as 8, Capricórnio. Dia excelente para apresentar ideias, fazer contatos e fortalecer vínculos profissionais. Use sua diplomacia e intuição para buscar um relacionamento. Cor azul marinho, número 51.
0: Aquário, dia excelente para impulsionar suas ideias no trabalho hoje, hein? Já no amor, sua vida social está a todo vapor. A cor é rosa, o número é o 18.
2: Peixes, o sucesso bate à porta com a lua, favorecendo novas negociações e novas oportunidades. No amor, o coração fica inspirado a sonhar. A cor é pink e o número é o 15.
1: Amanhã tem mais alto astral aqui no Alô BH. Mas a turma que tá chegando agora ainda não sabe qual é o nosso tema. Fala aí, Cacá, qual é o
0: atenção,
1: tema de hoje?
0: Atenção, o que você faz de melhor que se você abrisse uma lojinha hoje? Meu amor, ia ter fila pra comprar. Fila rodando, quarteirão. O que é que foi, menina? Lançamento. Ah, ela tá arrasando.
2: Arrasa.
0: Nossa, ele tá arrasando. Olha a vitrine da loja dele. O que que você faz de melhor? 31 992 36 0714.

0: Você aguenta, Ana Júlia?
1: Eu não. Você, eu não sei, Celinho. Eu não aguento, não.
2: Gente, eu tô feliz. Deixa eu ser feliz, pelo menos. Posso?
0: Pode, claro.
2: Obrigada, gente. Muito obrigada. Só um tiquinho.
1: Estamos todo mundo feliz aqui hoje, né, Celinho?
0: Oh, o nosso tema de hoje.
2: O que você faz de melhor que se você abrisse uma loja seria um sucesso, hein? Aquele dot que só você tem, aquele dot escondidinho, aquele talentinho, hein, que a gente quer descobrir hoje. Vamos ver áudio?
0: Agora.
2: Bora.
3: Bom dia, meus amores. Sobre a enquete, eu sou uma faxineira de mão cheia.
1: Olha!
2: Olha isso.
3: Adoro uma faxina. Não trabalho com isso, mas não sei se eu ia ganhar dinheiro. Mas eu sou, assim, detalhista e amo. Faxina tira qualquer estresse que eu tiver.
1: Olha!
3: Viu, meus amores? Ótimo dia pra vocês, Valquíria, Cidade Nova.
1: Arrasou!
2: Arrasada!
0: Vocês também gostam de faxinar?
1: Não.
0: Faxina?
1: Nossa, eu precisava de ganhar dinheiro com faxina.
2: Eu gosto, gente. Outro dia eu lavei o banheiro 10 horas da noite.
0: 10 horas da noite? Lavei o banheiro?
2: É a hora que eu tive, amor. Então eu falei, bora pra esse banheiro. Vocês meio que tava sujo, taquei água.
1: Eu tenho isso às vezes. Tenho... Na casa suja, começa a limpar tudo.
2: Às vezes.
1: Mas falar que eu faço bem, começa a apertar.
2: Gente,
1: o que eu gosto de fazer.
2: Minha mãe, nossa, as panelas da minha mãe, você pode maquiar bem.
0: É.
2: Por isso eu vi ninguém, eu fiquei assim, a filha, compra aquela. Ninguém usa isso, mas gosta daquelas de
0: antes. Pode pintar o cabelo lá.
2: Não, a comida tem outro sabor. Que outro sabor? A minha é só assim, bota ali, vira aqui, passa na água, tá limpinha, porque não gruda.
0: Não
2: olha
0: gruda.
2: Que maravilha.
1: É.
2: Não gruda, tem que cozinhar, inclusive, né?
0: Vamos ouvir mais um áudio?
2: Vamos.
1: Vou falar mais nada, Celinho.
4: Fala Amanda do São Geraldo.
2: Oi, Amanda.
4: Bom dia pra todos, sobre a de hoje. Tava doida já pra falar. Se eu abrisse um restaurante hoje, bombaria. Porque um frango com quiabo, uma lasanha.
0: Lasanha, gosto muito.
4: Ai, que eu faço um pouquinho de cada coisa, né? Mas sobre a enquete de hoje, que é sobre o que faz de melhor, lógico, se eu abrisse um restaurante ia bombar. E vocês iam lá, né? Pra
0: almoçar. Claro, lógico. Lógico.
4: Experimentar.
1: Dá pra abrir agora, não?
4: Restaurante da Mandinha.
2: Ah!
4: Bom dia pra todos.
1: Arrasou.
0: A gente ia ter que desconto lá,
1: né? A gente comeria agora um franguinho com
2: uma
1: quiabo.
2: Lasanha.
1: Angu, lasanha.
2: Nossa senhora. Não fala de comida não, gente. Vamos
0: seguir. Hora dessa dá não.
2: Não tá não.
0: Então vai lá, conta pra gente, né?
2: Por favor, 31992360714.
1: Banco Central reduz a taxa de juros. Câmara de BH aprova empréstimo de 1 bilhão para obras no Anel. Nos pênaltis, o Galo vence o Santos e avança à semi da Sul-Americana.
0: Foi bonito demais.
1: Bora de trânsito, vamos, Celinho. Vamos. Situação complicada no Anel Rodoviário, na altura do bairro Caiçara. Tem lentidão no sentido Vitória, viu, gente? Quem puder deve evitar o local. Já já tem mais informação.
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3: BH, bom dia, 8:04.

0: Mix vai ser ali.
1: Até as 10 da manhã, Alô BH ao vivo. E o nosso tema de hoje?
2: Tema hoje, aquilo que você faz de melhor e vai abrir uma lojinha e vai ser um sucesso. Vai ser a próxima capa da Forbes Brasil. Uhum. Mulher ou homem de negócios? Aquilo que você faz de melhor. Que talento é esse, hein? 31992360714.
1: Bora ouvir.
3: Bom dia, BHFM. Bom dia, Celinho. Bom dia, Ana Júlia Jujubinha.
4: Oi!
3: Bom dia, Thaís, sua linda.
2: Bom dia, meu amor. Ótima!
3: Aqui quem fala é Patrícia de Nova Lima.
2: Tudo nosso.
3: Então, eu vou no do Celinho. Eu também acho que abriria um caso de acolhimento para animais. Que eu tenho de paixão. Tenho dois chiques. Sou a coisa mais linda do mundo. Beijos, BH.
2: Beijo!
3: A gente se encontra aqui.
1: Beijo, Paty. Tem mais um. Fala comigo, meu filho, que é Deus seu, some não, agora.
5: Bom dia, Naju, bom dia, a maravilhosa Cacá.
2: É lindeza!
5: Gente, o que eu sei fazer muito, muito, muito bem é empadinhas.
1: Empadinhas.
5: Aliás, os meus salgados todos são maravilhosos.
4: Nossa, que delícia!
5: Mas a empadinha ganha.
2: Tem seu lugar, né, gente?
5: Pessoas, tá? Aqui é a Delma do Maria Helena. Beijo pra vocês.
2: Beijo, Débora. Meu amor, bora trazer empadinha pra gente.
4: Eu quero.
1: Vou falar aqui do lado, tem uma empadinha de alho poró, hein?
4: Aqui na região. Ademar.
2: Beijo, seu Ademar.
4: Amor.
1: E daqui a pouquinho tem ligação, tem, Cacá?
2: Já, já tem bomba pra vocês. Fica aí.
4: TSE vai enviar alertas no e-título com orientações para as eleições. Edital de auxílio financeiro aos blocos para o Carnaval de 2027 é publicado em BH. Gol de Bernard é o mais rápido de um brasileiro na Sul-Americana.
1: Situação do trânsito nessa manhã de quinta-feira, menina Ana Ju.
4: Ô Celinho, tava um caos lá no hipercentro de BH, na região da Avenida Afonso Pena, por causa de um semáforo que tava em flash, né? Uhum. A situação já foi resolvida, a CEMIG colocou um gerador lá até que a energia do local seja restabelecida, mas teve um acidente na Afonso Pena com a contorno ali na região da Praça Milton Campos, no sentido Mangabeiras. Então, o trânsito lá, gente, continua ruim. Quem puder, deve evitar o local. Já já tem mais informação.
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1: BH 8:13.
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2: Cacá, quer dizer que a influenciadora disse que famoso a chamou no privado?
1: Gente, Maia Massafera arrumou uma confusão na rede social ontem, mas parece que o negócio também deu ruim, não foi bom pra ela não, viu? Diz ela que foi chamada no privado por um grande famoso, um artista, e querendo sair com ela. Ela disse, gente, ele é tão famoso que já deve estar acostumado com as mulheres que ficam dando em cima dele e não está acostumado a receber um não. Minha língua está coçando para falar para vocês quem é. E vocês vão ficar chocadas. Mas muita gente tá achando que é marketing, que ninguém chamou nada. Então, assim, eu vejo muita gente quer saber que fala o nome, mas a grande maioria, depois que viu essa declaração da Maia Massafera, começou a comentar no próprio post dela. Gente, vocês estão acreditando que vão cair nessa? Isso é só para chamar atenção na rede social, para ficar hypada. Será, gente?
3: Será?
1: Fica a dúvida aí no ar.
3: Aquele famoso vem aí e nunca vem, né? Se vier também.
1: Você acha que é uma pessoa famosa, ia correr o risco?
3: Não sei.
2: Eu acho que não.
1: Pode tomar um tindóida também, né? É o que eu falo com vocês. Que a bebidinha na cabeça do Lula na mão é uma arma perigosa demais.
3: Agora, ela falou um negócio certo, né, Cacá? Tem gente que não sabe receber não, né? Nós falamos aqui ontem, inclusive.
1: É isso. Uma coisa que eu tiro o chapéu pra Maia também. Quer ficar comigo? No sigilo não, eu não sou criminosa.
3: Isso mesmo.
1: Me assuma, querida. Eu, hein?
2: Tá certíssimo.
1: Errada não tá, não.
3: Tá, não.
1: Babadeira, mas que eu tô curiosa pra saber
3: se alguém
1: chama.
3: Eu também. Ô, Maia.
1: Conta pra gente quem é.
3: Custa nada.
1: Quem é o cantor?
2: Quem é o cantor?

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1: bomba. Kaká, cantora toma atitude e ganha uma multidão de haters.
2: Gente, Sandy ontem participou do Saia Justa, né? Saia Justa ao vivo, foi babado. E ela fez um desabafo. Ela manteve sempre o rosto do filhinho Theo, que já tá com 11 anos, o tempo voa, hein, gente? Né? Nossa, fruto nossa. Dela com o Lucas Lima, sempre assim, oculto nas fotos, ela não mostra, sempre mostra ele de, né, sempre de costas. Quando eles mostram, ela sempre optou por deixar ele longe dos holofotes da fama. E com isso, ela ganhou uma multidão de haters. Olha, a galera que cobra mostrar o rostinho do Theo. Ela disse o seguinte: vou botar minha carreira em risco por causa disso, mas vou sustentar, já que eu e meu ex-marido tomamos essa decisão de preservar o Theo até o dia que ele não quiser mais.
3: Isso ou mesmo.
2: E tá certíssima, certíssima, né, gente? Só que ela falou que foi muito pesada as críticas que ela recebe até hoje, os comentários nas redes sociais, e que foi, ela chegou a pensar que a carreira dela estava em risco por ela não mostrar o rosto do filho. Que coisa, né? Como é que as pessoas querem mandar na vida do outro, né, gente?
3: Não, eu acho muito engraçado ela, que foi uma criança que teve a vida exposta desde sempre.
2: Sabe,
3: gente,
2: bem como é isso, né?
3: Isso é, nada mais é do que fruto da experiência que ela viveu. E que muitas vezes já eram filhos de famosos que escolheram a carreira musical, não tiveram essa escolha. Então imagina o peso disso na vida dela e do filho, né?
2: Porque vai que esse menino começa a ser cobrado, né? Uma cobrança que vem diretamente por ser filho de Sandy.
3: Claro!
2: Ela tá reservada.
3: E exposto desnecessariamente.
2: E se quiser amanhã ou depois, e pra mim já é uma escolha dele. Ela não, né, não falou, você tem que ir. Tá certíssima, Sandy, você é má.
3: Maravilhosa.
2: Aproveitar de Saia Justa, mas dá um beijo pra Erika Janusa.
1: Que
2: esteve
1: Janusa
2: no cassino da,
3: querida,
2: né, da Carete Sábado. E ela, que é do elenco fixo de Saia Justa, mandou um beijo pra todo mundo da BHFM, falou que tá morrendo de saudades daqui.
3: Queremos você aqui, viu, Érica?
2: Maravilhosa.
1: Daqui a pouquinho convidados aqui no programa.
2: Já, já, benza Deus chegando.
3: Tão vindo, hein?
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1: Geninho Mari Fagundes! 8h36, por aqui tá rolando o Alô BH. E o nosso tema de hoje, turma, como é que é mesmo?
2: O tema hoje é a coisinha que você faz de melhor. Que você vai abrir uma lojinha e vai fazer muito sucesso. Qual que é, hein? Que dom é esse que você tem aí? Essa habilidade é uma culinária? É um esporte? Né? É isso.
1: Aham, vem participar com a gente daqui a pouquinho ao vivo e vai ganhar par de ingressos de arena pra curtir show de Ivete.
2: Ai, clareou.
1: Clareou.
2: Quem é essa aí, papai?
1: Quem é essa aí? 14h, área externa do Mineirinho, classificação 18 anos. 8h37, como falamos, já já tem benza a Deus?
2: Já já tem benza a Deus.
3: Ao tão vivo, vindo, hein?
2: Fazendo um som pra gente, contando novidades da carreira. Tô ansiosa pra conhecer os meninos. Eu já, os, né, já encontrei com eles, mas todo mundo trabalhando, não deu pra conversar, então hoje eu tô ansiosa.
1: Boa. BH 8h37.
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0: Bom dia, fofura!
1: Bom dia, Cacá!
2: Tudo bem, Cris?
1: Tudo bem.
0: Ô, Cris, você tá em qual bairro?
1: Eu tô no Sagrada Família.
0: Tudo nosso.
2: Tudo nosso.
0: O que você faz de tão bom que você abrisse uma lojinha hoje seria um sucesso?
1: Olha, o que me elogiam muito são bolos de aniversário.
3: Bolo de aniversário?
1: Eu gosto muito de fazer bolos confeitados.
0: Ai, que delícia!
1: Inclusive, fiz uma vez uma guitarra pra minha prima.
0: Uma de quê?
3: Uma guitarra?
1: Elogiada.
3: Guitarra.
0: Você faria um bolo anos 80?
2: Ih, meu Deus.
1: Ai, se me mostrar o modelo que quer.
0: Sabe aquele bolo, aquele bolo grandão de aniversário que bota aquela camada branca, aquelas bolinhas que quebra o dente da gente por cima? Que
3: eu lembro. Bolo de antigamente era daquele jeito.
0: Você mordia, cada mordida era um dente.
1: Antigamente era, né? Uh-huh. Cada mordida que você dava no bolo ficava um dente.
0: Mas era bom demais,
3: era
0: gente.
3: Ótimo.
2: Era mesmo. Delicioso.
1: Mas, eu gosto. Adoro fazer bolos confeitados.
0: Ai, que delícia.
1: Já fiz do Venom pro meu neto.
0: Olha!
1: Né? Então, assim, são coisas que... Fiz um copo de chope pra minha mãe.
0: Gente, copo de chope? E hoje
1: então,
0: você...
1: São coisas que me elogiam.
0: Mas você não faz pra vender, não?
1: Não. Não, olha, faço mais só mesmo de hobby. Pras pessoas, né?
0: Você gosta,
3: um dia
0: né,
3: tá aquela, levantando uma grana,
0: aquela
3: né?
0: Culinária afetiva, né? Feito com
1: isso,
0: carinho, pras pessoas especiais.
1: Isso.
0: Arrasou,
1: verdade,
0: meu amor.
1: É essa mesmo.
0: Beijo pra você, então. Um ótimo dia aí, viu?
1: Obrigada pra vocês aí,
2: Cris,
1: também.
2: Um beijo,
3: Cris. E olha, cola na BH, vem buscar aqui seus ingressos de arena pra curtir show de Ivete Sangalo. 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

0: Menos é mais,
1: Henrique, Castro, precisa. Menos é mais, nem pagando aqui na sua BH. Faltando 2 minutos para as 9, daqui a pouquinho a turma do Benza Deus batendo aquele papo com a gente aqui no Alô BH de quinta-feira. Ana Júlia!
2: Oi, Celinho!
1: Tema de hoje.
2: Tema de hoje, gente, o que você faz tão bem, tão bem, tão bem, que se você abrisse uma loja, você ia bombar de vender? Temos áudio?
1: Temos.
2: Vamos ouvir.
3: Bom dia, BHFM. Aqui é o Stack do Jardim Industrial. E aí, Caete, Maju e Celinho, tudo bem com vocês? Aqui, se fosse para mim abrir uma loja, eu abriria uma loja de doces. E olha que vocês já são meu cliente, hein? Caete já conhece, a Maju, todo mundo aí da rádio. Eu abriria uma loja com doces perpétuos.
2: Maravilhoso.
3: Tem pé de moleque, cocada branca, cocada preta.
1: Gosto muito.
3: Figo, laranja da terra. Tudo quanto é fruta, eu tô fazendo doce. Beleza?
4: Um grande abraço pra vocês.
2: É maravilhoso mesmo o doce dele. Eustáquio, pode mandar mais que nós estamos com saudade.
4: Ah, como é que fala? Aquele de amendoim dele é maravilhoso.
2: Pé de moleque.
4: Pé de moleque dele é maravilhoso. Eu fui na cozinha dele, tá?
1: Oi?
2: Tô sabendo. Tô sabendo
4: disso aí. Na casa dele. Ele fez na hora pra gente. Uma loucura.
5: Caete, Celinho, Ana Júlia, ouvintes da BHFM. O que eu faço de melhor, tirando bará, bará, bará, berê, berê, berê. Lasanha, viu? Todo mundo quer repetir quando experimenta essa lasanha que eu faço.
4: Olha que delícia.
5: O bará, bará também, viu? Nossa, é babado, viu? É isso aí, boa quinta-feira pra todos nós.
2: Muito bom.
5: Todo mundo se encontra aqui. Eu sou o Adriano Chagas, do Tupi.
2: Beijo, Belo Horizonte. Valeu.
1: Vamos ter notícia agora com a menina?
2: Vamos lá, Julia. De notícia, Celinho. O Brasil cria política para ampliar a produção de minerais críticos. Agora é hora de notícias de Belo Horizonte. Esclarecimento sobre o quadro de saúde do chimpanzé Serafim, que tá doente lá no zoológico,
4: Ai,
2: Celinho.
4: Bom.
2: Agora é hora de informação do esporte. Corinthians sofre eliminação cruel e acumula um novo trauma na Libertadores.
1: Eita. E o tempo, como é que fica hoje, Ana Júlia?
2: Olha só pela janela dos estúdios da BHFM. Pra você
1: tudo
2: ter um
1: nublado.
2: Gostinho de que o céu hoje vai ficar cinza, gente.
4: Um negocinho,
2: gente.
4: Né, sim. Mas vai chover?
2: Vai chover, Cacá. Quinta-feira será de céu parcialmente nublado a nublado, com possibilidade de chuva a qualquer momento, viu? Termômetros variando de 17 graus de mínima a 28 de máxima. Ainda esquenta, hein, gente?
4: Tá, mas tá abafado mesmo.
2: E a umidade relativa do ar na casa dos 40%.
4: Tá quente.
2: Já, já tem mais informação.
1: Ai, gente. 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
1: Uma ótima quinta-feira, BHFM 9 e 2.
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0: Esse é a BH 102.1, Alô BH no ar até as 10, Turma do Pagode, Menos é Mais, Investigador Sem Coração. Você quer mandar beijo?
1: Eu quero mandar um abraço especial, Celinho, pra nossa ouvinte Graciele Cristina, que tá fazendo aniversário hoje. Olha. Um beijo pra você, parabéns, muitos anos de vida, paz, saúde. E sabe quem já tá por aí? É o Benza Deus.
0: Benza Deus já chegou.
1: Daqui a pouquinho, a partir de 9h30, ao vivo, Benza Deus aqui no Alô BH. Os meninos já estão comendo aquele pãozinho de queijo, tomando aquele cafezinho e já já vão cantar e entregar tudo pra gente aqui, hein, Celinho?
0: Bacana. Fica aí, turma. 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

0: SBH 102.1, todo mundo se encontra aqui, Pericão e Ferrugem, final de tarde. Cacá na Júlia,
1: BH
0: especial de hoje, a gente com convidados.
1: Convidados maravilhosos, que eu já virei fã, já vi os meninos tocarem, mas vou deixar pra essa menina apresentar, porque ela realmente nos trouxe esses meninos incríveis, eu fiquei também tão apaixonada. Jujuba, é com você.
2: Com vocês, Benzadeira! Direto de Brasília pra BH, mas já estão de casa, né,
3: corretamente,
2: gente?
3: Corretamente, já temos o CEP.
1: Já tem o CEP.
2: Já pode trazer aí, já provaram pão de queijo, vão comer frango com quiabo.
4: Provamos, provamos também o cheiro da Cacá, hein?
0: Cheirosa.
1: Para que eu não te dar essas
0: coisas.
2: Alô, Tigrão!
1: Gente, olha, por favor, se apresentem pros ouvintes, pra gente.
3: Olá, ouvintes da BHFM. Aqui quem vos fala é o Magrão.
1: Coisa fofa,
3: gente. Aqui ao meu lado.
4: Eu sou o Dengo.
1: Dengo.
0: Ai, que neném.
4: Pedigree. Au, au.
5: Eu sou o Pedro das Sortes.
1: Ai, que
5: o azarado.
1: Gente, vocês são...
6: É tudo ao contrário, né?
1: Tudo ao contrário. Sejam bem-vindos.
7: O Magrão, que é magrinho. O neném, que é uma gêmea. O da Sorte, que é azarado.
2: O Dengo.
7: O Dengo não tem nada de Dengo.
1: O Dengo, que é agressivo.
2: Tem sim, gente.
3: Olha, eu só não entendi o Magrão que não é magrinho.
1: Mas a gente ama, tá, Magrão? A gente tá conectado aí.
3: Nos amamos, então.
1: Nos amamos, então, muito. Vocês já vieram fazer show ontem aqui, vieram fazer participação, vamos falar já. Mas antes, vamos abrir com a musiquinha, vamos acordar essa quinta-feira, essa galera?
2: Vamos!
1: Pensa a Deus com a gente ao vivo, vamos aproveitar esses meninos.
3: Bora de zero estresse.
4: Tem aquela que tá tocando na rádio aí também, né?
1: É, opa, o que vocês quiserem.
6: Um mandalinho, um beijo. Erro calculado.
4: Erro calculado, então, né?
3: Quando o assunto é te esquecer, eu sempre deixo pra depois.

0: Gente, essa é a voz do Magrão cedo, tá? Isso aí, porque ele não aqueceu.
1: Magrão, você...
2: Não
3: é fácil, não.
2: Você curtiu?
1: Já quero fazer um feat com você.
2: Já tá pronta?
1: Me dá um dói, vamos lá.
3: Ah, dá um dó?
1: Dá um dó de dó.
0: É, só se for. Ainda bem que ela pediu a nota certa, gente.
1: Ô, menino, eu sei que é uma pergunta clichê, mas vocês já cantaram com tanta gente bacana, participando do audiovisual de vocês, ou vice-versa. É um grupo que tá se consagrando cada vez mais. BH já virou a segunda casa.
0: Virou.
1: Porque leva, arrasta uma turma que já ama muito vocês. Amém. Premiados no Multishow, né? No Prêmio Multishow da Música.
2: Faz barulho, você que tá em casa, arrasta o sofá e faz barulho também.
4: Aê. Profetizando aqui já o Grammy.
1: Amém!
0: Vem aí, hein?
1: Vem aí, gente.
2: Que assim seja.
1: Com um nome incrível, Benza Deus. Eu acho esse nome tão lindo, gente, de verdade. Mas como foi essa ideia do Benza Deus?
2: Dengo?
1: É o Denguinho que
4: tem tempo pra falar,
2: é porque eu sou o caçula do grupo, eu cheguei depois.
4: Eu sou um Denguinho. Diego, fala aí, resume.
5: Foi um grupo de...
1: Diego, você tá com aquela que é menino que tira 10 em matemática? Que tá mais fofa. Eu tô
5: te xingando aqui.
1: Eu tenho a terceira série forte.
2: Muito forte.
1: Quando eu cheguei na quarta, falaram, volta.
2: Esse negócio é estruturado na terceira.
1: Ah, eu vou passar mal aqui, gente. Vambora, explica pra gente.
5: Não, mas assim, foi uma chuva de ideias, né?
1: É, que legal.
5: Desde quando o grupo foi criado, assim, a gente tava sempre na agonia de ir pra rua e poder trabalhar, porque a gente já tava nativa, né? E aí, nesse momento que o Benza Deus surge, tava sem o nome ainda, o filho, né? E aí foi jogado num grupo que a gente tinha, a gente pegou opiniões também de várias pessoas. E lá foi criado, né? Eu não lembro, o Pedro é bom na ordem, né? Era o número mais ou menos...
6: 37 ou
5: 34. É. E aí é uma lista com 200 nomes, é umas
2: quase 300. Mais,
1: né? Olha isso, Jesus.
5: Quase 300.
0: Meu Deus!
5: E aí, assim, tinha muito nome bom, nome bom. Mas aí foi coisa divina mesmo.
1: Eu achei maravilhoso, gente.
5: De falar, cara... É, vai ser o
1: Já é o nome que protege, né, galera?
5: Como diz o Périx, né? O Périx, a gente o primeiro encontro com ele, assim, a gente, né? Caraca, todo mundo ficou derramado, assim.
1: Meu pai.
5: E ele falou, o nome é muito bom. Deus é bom, né? Ele falou, pô, Deus é bom.
6: Eu gostei tipo, muito. Te ver passando.
2: Benza
6: Deus. Quando passou o teu cheiro?
5: Benza Deus.
1: Para, gente!
4: Benza Deus.
1: Gente!
0: Ô, Celinho, vamos tocar uma musiquinha? Porque eu acho que a gente tá atrapalhando alguma coisa aqui, sabe? Olha. Não sei, eu só acho.
1: Coisinhas. Para, vamos lá, Jujuba. Pode fazer a segunda pergunta aí.
0: Então, gente, é o seguinte. A Cacá começou a falar dos feats que vocês já fizeram. Um projeto mais recente de vocês é Benza Ela.
3: Exato.
0: Que é um projeto só com as mulheres no pagode. Eu quero saber de onde que vem essa ideia.
2: Essa ideia veio do nosso querido Neném.
5: Na realidade, eu posso falar a verdade?
1: Pode.
5: Eu vi saindo da boca do Dengo. A gente tava em São Paulo, Rio de Janeiro. Aí ele falou, cara, vamos fazer um projeto pras mulheres. O Neném é um cara que executa, então assim, ele leva...
0: Mas ele leva o mérito.
5: Eu tô agoniado com isso. O Magrão tá falando direto.
1: Eu tenho um olhar.
5: Desculpa, mas... O Dengo da boca do Dengo.
4: E aí você resolveu falar no ar agora.
2: É, mas suja aqui.
0: Ai, muito bom, mas foi essa ideia.
2: Mas foi um projeto. Um trabalho que saiu muito da cabeça do Neném, assim.
1: Sim.
2: E a gente também via essa necessidade de ter as mulheres no cenário do samba.
1: Muito legal isso, gente.
2: Com uma força maior. E não quer dizer assim, o Benza Deus é a força que vai trazer. Não. Mas a gente queria ser o primeiro veículo, o primeiro passo pra isso começar a acontecer. Porque a gente tem tanta referência de mulheres do samba, no pagode também. Temos Alcione, Beth Carvalho, Jovelina Pérola Negra, Dona Ivone Lara, enfim.
4: Eu não sei se o primeiro, né, moleque? Mas tipo, dando continuidade, né?
2: Uhum. Exato.
1: Isso é muito importante, porque eu tava entrevistando a Marvel no meu podcast, inclusive lá no Rio, e ela me diz muito que muitas vezes ela chegava pra cantar em roda de pagode e eu via assim, ela me contando isso. Volta pra casa, bobo. Isso aqui não é pra você, não. Vai descobrir um soul, um blues. Não, o samba não.
2: Muito...
1: E ela ficou insistindo, até achar pessoas que pensam como vocês, que agregam.
2: Exato.
1: E isso é muito importante.
2: Isso faz muito mal, assim, ouvir dessa forma, porque é um sonho de uma pessoa que tá ali, que quer viver da música, uma pessoa que canta muito, inclusive.
0: Demais. Muito
1: maravilhosa, né, Zão? Falando
4: então, a gente inclusive, não... tá lá no Benza Elas.
0: Tá no
2: Benza Elas também. E é uma música muito linda, que é Choque de Realidade.
1: Uhum.
2: E, enfim, foi um projeto que a gente iniciou e com certeza vamos dar continuidade nesse projeto, onde vão ter outras cantoras também. E é isso aí.
1: Ai, que tudo! Bacana.
3: Olha, vocês já dividiram o palco com grandes nomes. Qual parceria fez vocês pensarem? Caramba, a gente chegou lá.
7: Sorriso Maroto.
3: Sorriso Maroto?
8: Eu vou falar uma aqui também, que precedeu isso aí.
9: Ah. Fundo de Quintal.
3: Ah. Fundo de Quintal.
9: A gente gravou o DVD deles lá no, na, no início do ano, né?
7: Foi lá no Samba da Feira.
9: Em janeiro. A gente gravou duas faixas com eles assim.
0: Meu Deus.
1: História no Vai samba sair. Maravilhosa.
9: Amor, né? Dos Deuses e...
7: Só felicidade?
9: Só felicidade. Só felicidade.
5: Foi, tu gravou duas, né?
7: Eu gravei duas.
9: Ah, então acho que são três, é mais que sonhos.
1: Que legal, gente.
0: Muito bom.
7: Quanto tempo a luz acesa, mas seja ninguém.
1: Porque Fundo de Quintal tem uma história no céu.
0: Nossa senhora.
1: Eu era gayrotinha, meu pai escutava, entendeu?
0: Gayrotinha. É isso aí. Inauguraram.
5: Nossa senhora. Fundo de Quintal é o Pelé dentro da música, né?
0: É isso.
5: É o Pelé.
7: É a da matéria.
10: Na verdade, também a gente sempre conversa entre a gente assim, que lugar é esse, né, de chegar lá. A gente entende que é realmente uma caminhada que a gente está construindo, e cada vez mais a gente vê que esses grandes artistas, que são grandes referências pra gente, querem a gente perto deles.
1: É muito bom.
10: É muito gratificante,
1: e
10: assim.
1: Em casa, meu pai sempre foi que Deus o tenha, sambista mesmo. Então ele tocava pandeiro. Sim. Então cresceu ouvindo Roberto Ribeiro.
5: Nossa.
1: Sim. Né? De Cron.
10: E isso é o mais legal, assim.
1: A gente cresceu lá em casa ouvindo isso.
10: E isso que é o mais legal, assim. A gente também entende que o som do Benza Deus, ele é tão plural, né? E tipo, ter uma artista da magnitude de Ivete Sangalo com a gente nesse projeto é incrível. Tipo, eu fui vendo, né? Tipo, ela no Rock in Rio.
0: Sim.
10: Aquele show incrível.
0: Maravilhoso.
10: E aí eu trouxe, me trouxe pra realidade. Caraca, essa mulher participou com a gente. A Ivete quer a gente por perto.
0: Isso é muito incrível.
10: Isso é incrível
0: mesmo,
10: demais.
0: Né?
7: E não só participou, convidou a gente pra estar num projeto que é dela.
1: Olha aí.
7: Né, no encerramento, que foi em Porto Alegre.
0: E que chega em BH esse fim de semana pelo segundo ano, Clarion.
5: Tem um cara que.
10: Ô, manda esse link pra Ivete aí, Ivete. A gente quer ficar.
5: A gente tá na mira dele. Se chama Thiago. Thiago André.
0: Ah, vem aí. Vocês já têm o aval e a bênção de Péricles. Vocês já estão com o Thiago.
5: A gente é muito amigo, assim. A gente, né? Engraçado que esse ano a gente se encontrou muito nos palcos. E toda vez assim, sempre um carinho, assim, um respeito que ele tem pelo nosso trabalho, assim como o Vinícius disse, né? E assim, é aquela parada das pessoas querer estar perto do,
1: exatamente,
5: do trabalho, sabe?
1: Eu acho que tudo é na hora certa também, gente. Sim.
5: Não, se falar isso não pode falar aqui, né? Não, mas o tanto é.
0: É mesmo.
11: Regravações e tal.
0: Que massa.
11: Disposição.
9: Deu dicas, né, de gravação.
7: Não cobrou a sua parte.
9: Quando a gente tava.
7: Não, tem que falar. Tem coisa
0: ele
7: que tem
0: é muito
7: que falar.
0: Esse cara.
7: Tem coisa que tem que falar. Porque assim.
11: Porque vai ter gente que ele vai cobrar.
9: Não cobre ele, gente. Deixa a bondade.
10: Calma, gente. O assunto
7: é dono da obra. Tá tudo certo.
5: Prateado, né?
1: Prateado é maravilhoso.
7: Assim, a gente quando faz um trabalho, e a gente sabe que o compositor, ele é um cara que tá fazendo o trampo dele.
1: Sim.
7: Que é um trampo incrível. A arte, criar a arte e tudo mais. E você chegar ali e abrir mão dessa parte pra falar assim, rapaziada, vai. Faz acontecer. E tamo junto. E dá a mão. Isso é da mão. Isso é da mão. O cara não precisa me dar dinheiro, o cara não precisa me colocar no palco dele, ele só deu a mão, ele falou, de alguma forma a gente vai se ajudar.
10: E a minha arte tem a ver com a sua arte, né?
7: Exato.
0: Eu acho que isso, mais do que é isso, junto, né? Eu me identifico com o que vocês fazem.
1: Isso é muito bom. Bom, vamos ver uma musiquinha, voltamos já?
0: Vamos!
1: Tomar uma aguinha.
5: Esse leque assusta, hein?
1: Esse leque é pra assustar e acordar, querido. Olha o leque! Vambora!
10: E espalhar o cheiro, né?
11: Acordou, né?
1: Esse cheiro é afrodisíaco, você para.
3: Olha, olha.
0: Para, gente, são 9h48. Bom dia!
1: Bom dia! Para quem dormiu. Deus, já!
3: Vou de break?
0: Vambora!

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0: 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Alô, BH!
1: Estamos de volta com o Alô BH, recebendo hoje, né, Cacá e Ana Júlia, o Benzadeus.
2: Uhul! Bora de música! Bora
3: vamos
2: de
3: cantar,
2: música!
3: Gente!
2: Bora de música!

0: Que coisa linda!
1: Eu tenho uma pergunta, Cacá. É sim ou não?
2: Ah, para, gente! É sim, é mil vezes sim. Olha, a gente relembrou aqui o concurso nacional de pagode do programa Netinho de Paula no SBT.
0: Aham. Uhum.
3: Você gongou os meninos, né?
2: Para, gente!
0: Foi, Celinho!
2: Para!
0: Tamo aqui passando o carão!
2: Vamos postar esse vídeo na rede. Olha, mas olha isso, onde vocês estão hoje?
4: Para! Tava novinha e vingativa.
0: Ela continua,
5: não, na realidade, o seu não foi o nosso sim.
2: Foi ao Bezadeus lá em cima que me influenciou. Dá não pra eles, que o caminho deles é totalmente
5: sem
2: sentido.
5: Se ou não,
2: o
5: Bezadeus não existiria. Não existiria.
0: Isso mesmo.
2: Ai, gente, me perdoe, tá? Não? Mas hoje é sim, sim, sim, sim. Se eu pudesse voltar no tempo.
1: Tinha que ser não também.
5: Não, vou corrigir isso, vou corrigir isso. Na verdade, você disse sim lá no dia. Eu pode olhar o programa aí.
2: Eu disse sim?
5: Você disse sim. Sim.
2: E vocês estão me fazendo sofrer aqui à toa.
5: É, tem que agora pode tirar. Assim, seu perfume torturante, tem que ter um negócio.
2: Porque eu tô assim, eu sempre fui boazinha do júri. Como que eu dei não pra vocês?
0: Pronto, linda.
2: É, eu dei sim mesmo, gente?
0: Descanse em paz.
2: Ai, graças a Deus.
0: Meninos, olhem só. A gente tá com um tema aqui no Alô BH, que é o seguinte. A gente sabe que vocês cantam e tocam maravilhosamente bem. Mas eu quero saber talentos escondidos. O que vocês fazem assim que vocês abrissem uma loja hoje? Ia bombar de vender? Ou um restaurante? Me contem.
2: Conta pra gente.
4: Fofoca. Massagem, né? Aí, eu sou bom na massagem.
0: Fofoca. Olha.
5: Cozinha.
0: É mesmo, Magrão?
5: Sou bom, não tô desse tamanho à toa, não.
2: Você é bom de quê?
5: Cozinha.
2: Eu quero. Vamos fazer uma comidinha? Vamos fazer uma resenha?
0: Ah, isso aqui diz que cozinha. Ninguém nunca nem viu uma panela da casa dela.
5: Não, eu gosto.
2: Eu também gosto. Você, lindeza? O que você é bom assim que você faz? Se eu abrisse uma lojinha, eu ia bombar de vender.
3: Você arruma a casa.
0: Oh, olha!
3: Limpa. Pode me chamar pra ser diarista que vai dar bom.
0: Vai arrasar.
5: Eu abriria um lava-jato, botaria um pagode, uma feijoada.
0: Arrasou. Oh.
5: Não vai. Calma aí.
1: Calma aí, que preenchimento. É isso que eu ia falar, abrir uma loja de fofoca. Ele
0: não, é mesmo.
5: Eu gosto de lavar tênis. Meu hobby é levantar e ir pro tanque e ficar lavando tênis. Que ali eu me encontro, eu ligo com meus amigos, né? Aí falando, ninguém quer me atender.
1: Ele tem um dom de aumentar.
3: Eu ia ajudar no negócio do neném. Eu ia abrir uma loja de óculos. Porque ele não enxerga nada, ele acha que tá limpando bem.
2: Eu também não.
3: Aí ele usa óculos, ele vê que ele enxerga mal e ia mudar o negócio.
2: Eu também não enxergo nada. Isso aqui tudo é de grau.
3: É grau,
2: amor. Esse aqui é Mr. Magoo versão drag. Entendeu? Eu enxergo nada.
3: Tô de lente também, que senão.
2: Mas lente eu não consigo adaptar, você acredita?
6: E você, Vinícius?
5: Eu já falei.
2: Alô?
0: Massagem.
5: Eu abri um.
2: Fiquei um tanto quanto curiosa, mas vamos deixar pra lá.
3: Ele é o Dengo, né?
0: Alguém precisa estar lembrando essa senhora hoje, gente, que ela é casada há 11 anos.
5: E faria.
0: Sabiam?
2: Fazer uma massagem terapêutica faz bem pra alma.
0: Faz mesmo, pra todo mundo.
5: E alugaria piso pra escola de samba.
2: Oh. Ah, legal.
5: Que é legal.
0: Talento. Entregou tudo.
5: Talento.
2: Vocês estão falando do meu perfume, obrigada pelo carinho. Vou mandar de presente pra vocês.
5: Eu duvido.
2: Tá? Vou deixar a produção, deixa o endereço pra mim, que eu vou mandar pelo correio.
5: Não, manda
2: tá
5: só pra mim, que elogiou fui eu, né?
1: Mas a gente é um grupo, cara. Não, o seu elogio faz parte da gente.
2: Ele elogiou primeiro, você vai ganhar o maior. Mas eu quero vocês usando, hein, meninos? Quero todo mundo
0: próximo
2: com o
0: show em BH, eu vou conferir. Se estão com o cheirinho da Cacá.
1: O afrodisíaco da Cacá.
5: Não, o Magrão gosta muito de perfume.
1: Eu amo perfume.
2: Eu amo também. Eu amo. Não, vou tocar figurinha então, tá?
5: Fechado.
2: Porque eu tenho uns que eu trago assim que vou te passar atleta, só pra você ter. Só você chegar e falar assim: não tem, não ganhei de presente.
5: É mesmo?
2: Cheiro exclusivo, querido.
5: Por favor.
2: Deixa comigo. Meninos, queria agradecer. Estamos chegando no final do programa.
0: Mentira. Isso.
2: Muito obrigada pela presença de vocês. Eu tava louca pra conhecer vocês de verdade, que a gente se viu tão rápido no camarote da Ken Rádio Globo, mas vocês fizeram um show maravilhoso, foi lindo. Eu tava lá, eu presenciei esse show e que Deus continue abençoando a carreira de vocês, viu?
5: Amém,
2: sucesso,
5: amém.
2: Sucesso cada vez mais, né, Juju?
0: Isso mesmo, voltem logo pra fazer show aqui em BH, já tiveram aqui duas vezes, fui as duas vezes e por favor, voltem logo, tá?
2: Não, foi antes de vocês fazerem show, já tava no show virtual lá pra vocês.
0: Já tava mesmo.
5: Deixa eu só fazer uma reclamação
7: bombou aqui. Da próxima vez a gente precisa de pelo menos umas 3 horas aqui ao vivo.
2: Nós vamos fazer o cassino sábado especial, benza Deus. Meu tá?
0: Fechado.
2: Sábado, cassino da titia. É. E vou pedir vamos a direção pra Sem Rede, BH e Rio de Janeiro. Que a gente fica em rede até as 11.
7: Aí, ó.
2: Tá fechou, bom? Vamos combinar, vamos combinar esse rolê, gente.
0: Já tá
7: porque
0: combinado.
7: Se tiver 10 horas ao vivo, benza Deus aqui, ainda vai ter fofoca pra contar.
0: Amor!
2: Beijo, benza Deus com a gente!
7: Obrigado, gente. Valeu, Visa BHFM.

0: Que programa legal, hein?
1: Nossa, que delícia.
2: Ai, gente. Que turma, hein, gente? Benza a Deus.
1: Benza a Deus.
2: Turma.
1: Benza a Deus.
2: Deixou o astral lá no alto.
0: Saindo agora a parte de ingresso para qualquer cine arte, mas com a personalizada exclusiva da BH, válido de segunda a quinta, exceto salas 3D, Premiere e IMAX. Débora, do Lindéia, final telefone 10. Débora, beijo pra você. Vem buscar Avenida Rádio Gabalha, 3502, quarto andar, bairro Estoril.
2: Gente, um beijo pra vocês. Fiquem com Deus. Até amanhã. Sextou amanhã aqui na nossa BHFM, porque
1: chique.
2: Eu não tô boa não, em Brasil. Tô ótima. Fui.
0: Vai de que
2: hoje? Eu vou dar um abraço nos meninos do Brasil. Eu vou te abraço. Que abraço tá fazendo?
1: Delícia.
2: Né? Essa troca de energia é boa, né, gente?
0: É muito.
2: Até amanhã. Beijo.
1: Beijo, Cacá.
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0: BH 10 e 4, bom dia.
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0: E agora, Ana Júlia, a gente vira a página. Vem aí o Conexão até as 3 da tarde, sempre trazendo um assunto que tá bombando na internet, né?
1: Isso mesmo, Celinho. Bom dia pra você, bom dia pro melhor ouvinte do mundo. Seguimos juntinhos e online, roteando, pra contar pro melhor ouvinte do mundo tudo que tá bombando na internet, hein? Já anota nosso WhatsApp, 31992360714.

0: Aí, Charlene. Aí, Charlene.
1: Ai.
0: Bora. Esse aqui, senhoras e senhores, ó. Aliás, aquele ali é o Marcinho da percussão. Faz barulho pro Marcinho, faz barulho pro Marcinho.

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1: Esse é o Conexão BH que já tá no ar. E a gente quer saber o que tá bombando nesta quinta-feira na internet, menina Ana Júlia.
2: Celinho, olha só, o nome da atriz Viviane Araújo tá em alta.
1: Vivi Araújo,
2: você sabe por quê? Linda, maravilhosa. Você sabe por quê, Celinho?
1: Por quê?
2: Porque ela se mudou, aliás, está se mudando. Ela vai trocar uma cobertura de 110 metros quadrados, onde ela morou por 15 anos no Recreio, Zona Oeste do Rio, para uma nova residência.
1: Essa residência. Como diz a música do Teló.
2: Exatamente. Uma mansão, Celinho.
1: Mansão?
2: Que vale mais de 2 milhões de reais, gente. Uau. Ela tá mostrando nas redes sociais tudo da nova casa, fazendo diário de obra. Olha. E o negócio vai ficar babado, viu, Celinho?
1: Que é isso?
2: É piscina, é sauna, é cinema.
1: Deve ter sala de
2: musculação
1: que ela gosta.
2: Com toda certeza. Vai ser babado, viu, Celinho? E eu quero saber de você e do melhor ouvinte do mundo. Vocês já mudaram muito? Vocês gostam de mudar de casa, gente?
1: Falar a verdade, eu já mudei muito, mas agora eu consegui meu barraquinho, não sai dali tão cedo.
2: É, Celinho.
1: Nossa, quando eu era criança, mudava todo ano. Morava de aluguel, né? Mudava pra uma casa, mudava pra outra, a gente era igual cigano.
2: Aí aluguel sobe, muda de casa, aluguel desce. É assim mesmo.
1: E você?
2: Eu não mudei muito, não. Eu só mudei mesmo quando mudei de cidade. Quando era criança também, minha mãe comprou casa própria, a gente
1: não
2: mudou mais.
1: Não tem problema.
2: Mas eu mudei de Pedro Leopoldo pra Lagoa Santa, de Lagoa Santa pra BH agora. Então já deu uma rodadinha também, viu, Celinho? E você, melhor ouvinte do mundo, gosta de se mudar? Já mudou muito? Tem alguma história curiosa de mudança? Conta pra gente. 31992360714.
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1: 10:30. Nossa conexão e a trend do momento, Ana Júlia.
2: E aí, ouvintes, vocês já se mudaram muitas vezes? Gostam de mudar de casa?
1: É, tem gente que gosta.
2: Estão querendo mudar atualmente? Vamos ouvir nossa audiência?
1: Vamos.
3: Bom dia, Ana Júlia. Bom dia, Celinho. Aqui
2: Oi.
3: Fala Eliana, de Santana, na Bahia. Sobre o tema aí, gente, eu moro em casa própria, né? Minha casa, mas eu não vejo a hora de mudar de casa. Minha casa é grande, é sobrado, então, assim, é muito escada, sobe e desce, eu não gosto. Eu quero uma casa bem pequenininha, bem prática, só o necessário. Até paz, ter sossego.
2: Boa! Olha.
3: Bom dia, gente. Fica com Deus.
1: Bom dia, Eliana. E dá trabalho mesmo, né?
2: Demais, dá conta, Celinho.
1: Mais uma aqui pra gente ouvir aqui.
4: Bom dia, BHFM. Bom dia, Celinho. Bom dia, Ana Júlia.
2: Oi.
4: Oi, gente. Pensa numa família cigana. Era a minha família, viu? Meu Deus.
1: Sei que é isso.
4: Eu nasci na Bahia, né? Só que eu tenho muitos irmãos. Praticamente cada um nasceu em uma cidade diferente. Porque minha mãe e meu pai mudavam demais. Só que em Minas a gente mudou umas 5 vezes, né? Antes de vir da Bahia.
1: Uhum.
4: Aí depois, dentro de Minas, de cidade para cidade, interior para interior. Então, assim, foi muita mudança mesmo. A gente tinha apelido de cigano, de tanto que a gente mudava. Aí o pessoal ficava doido, que aqui tanto de filho chegando na cidade. Era uma loucura.
1: Boa!
2: Aí sim, hein?
1: Vem participar com a gente, né, Ana Júlia?
2: Isso mesmo, manda seu áudio, 31992-360714.
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0: Cleito Romário, Zeneto Cristiano, Não Namora. Fechou, hein? 45 minutos de música, sequência premiada, mês de setembro. 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Par de ingresso de arena, vai curtir um showzaço, Ana Júlia. Sorriso Qual? Maroto, Sorriso Eu Gosto, no Pagode, 14 de novembro, 3 da tarde, área externa do Mineirinho, classificação 16 anos. Quem vai estar lá conferindo tudo de pertinho? A Ângela, lá do Maria Gorete, pronto, telefone 81. Ô Ângela, vem buscar, Avenida Rádio Gabalha, 3502, quarto andar, bairro Estoril. A gente segue por aqui com Conexão e a trend do momento, Ana Júlia.
1: E aí, vocês já se mudaram muitas vezes, hein, gente? Gostam de mudar? Conta pra gente, 31992360714.

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0: Mudou pra Celeste?
1: Não.
0: Trocou, tá com outro.
1: Sério?
0: E parece que a história tá rendendo, viu?
1: Não acredito.
0: E todo santo dia tá lá, menina. No almoço, no jantar. Só ouvi elogios.
1: Soltinho. Acho que vou experimentar também. Bora.
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0: 6 para as 11. Ó, quase que a gente sai, 6 para as 11.
1: A chapa ficando frouxa.
0: Tá ficando. É a hora do almoço, tá quase chegando com essa fome ali. Conta pra gente, Ana Júlia.
1: E aí, gente, vocês já mudaram muitas vezes, hein? Vamos ouvir nossa audiência?
0: Vamos lá.
2: Bom dia, BHF.
0: Bom dia.
2: Tudo bem?
0: Tudo ótimo.
2: Olá, Jéssica aqui do bairro Pompeia. E sobre o tema de hoje, eu não gosto de mudar, né? Mas atualmente eu moro num apartamento. Só que eu tenho um filho de 3 anos. E a gente tá vendo a necessidade de mudar para uma casa, né? Porque aí ele vai ter mais espaço para brincar.
0: Com certeza.
2: E a gente também gosta de receber muitos amigos em casa. O apartamento, ele é menorzinho, então acaba que não fica confortável, né? As pessoas, se for muitas pessoas lá. Então, a gente quer, sim, se mudar para uma casa. E essa semana a gente vai mudar para a casa da avó do meu esposo. A gente vai morar com ela.
0: Olha.
2: Então, a gente está bem feliz aí dessa mudança, né? E que Deus nos abençoe nessa mudança. Beijo, adoro vocês.
0: Beijo,
1: obrigada,
0: Jéssica.
1: Pelo carinho, Jéssica. Boa mudança pra vocês, vai dar tudo certo.
0: Vai.
3: Olá, pessoal.

0: da BHFM. Bom dia, meu nome é Valesca. O meu nome podia ser Valesca, sobrenome motorhome, tô de mudança, porque eu fiquei assim, 7 anos quase mudando todo ano.
1: Olha,
0: um ano em BH, um ano em Juiz de Fora, um ano em Volta Redonda, um ano em Niterói, depois 5 anos em Cabo Frio. Meu negócio é mudar. Eu nem ligo, eu gosto. Eu até acostumei, se Deus quiser, daqui a pouco tô morando em BH de novo.
2: Olha.
1: Que bom, Valesca. Ó, daqui muito a pouquinho obrigada. Tem mais uma trend. Já vai ser você e Marcelo Rodrigues.
2: Isso mesmo, Celinho. Obrigada pela companhia hoje. A gente se vê amanhã cedinho, 5 da manhã, hein?
1: Não, estarei aqui sábado.
2: Tá de folga amanhã.
1: Amanhã estarei de folguinha. Vou dormir até tarde.
2: Então, bom
1: que eu
2: descanso
1: gosto.
2: Pra você.
1: Valeu, Ana Júlia.
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0: combo de prêmios, voucher 2 horas no Hotel Del Rey, mais copo personalizado da BH, válido de segunda a quinta, exceto feriado, véspera e dia dos namorados, pro Gabriel Petrovale, final do telefone 35. Ô Gabriel, 5 dias úteis, hein? Vem buscar Avenida Raja Gabalha, 3502, quarto andar, bairro Estúdio. Faltando 1 para as 11, vou meter o pé, vem aí, Marcelo Rodrigues, dando sequência no Conexão BH. Valeu, turma, até sábado, às 7 da manhã. Fui!
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aqui, 11:13. Bom dia pra você. Seguimos aqui com Conexão BH nesta quinta-feira, embalando o seu dia com música boa, com informação, com prêmios. Você participando disso tudo. Você aí, ó, melhor ouvinte do mundo, que é sempre muito mais importante pra gente, tá? Bom dia.

0: Cássia BH 102.1 com o Ferrugem, distante do seu mundo por aqui na sua BH. E tá no ar o É da Sua Conta, nosso papo diário sobre finanças em parceria com o Banco PicPay. E hoje nós vamos conversar sobre os principais desafios dos pequenos e médios empreendedores no dia a dia. A Fabi Travagin tá com a gente aqui. Bom dia, Fabi!
1: Bom dia, Marcelo, para você e para todo mundo que tá ouvindo aqui a BH. Pois é, né, Marcelo? Quando a gente fala de empresas de pequeno porte, normalmente são negócios tocados por uma pessoa ou poucas pessoas, né? E aí, muitas vezes, todas as funções necessárias para fazer uma empresa funcionar caem no colo de uma pessoa só, né? A parte administrativa, financeira, compras, atendimento. E foi feito um levantamento pelo Conselho Federal de Administração, junto com o Ministério do Empreendedorismo, Marcelo, e foi levantado que a principal dificuldade de micro e pequenos empreendedores ainda está na parte da gestão, principalmente na parte das finanças e de capital.
0: É verdade, Fabi. Você tem alguma dica para facilitar a vida do empreendedor?
1: Olha, Marcelo, tenho algumas, tá? Primeira coisa, e a mais essencial, eu diria: não misture suas contas pessoal e empresarial. Quando o orçamento e os valores se misturam, fica muito mais difícil de você entender se o seu negócio está dando lucro, de quanto que é esse lucro e até mesmo quanto dinheiro o empreendedor pode retirar da empresa, né? Outra dica é: não deixe tudo só na sua cabeça, né? Muita gente acha que vai dar conta, mas não é o ideal, né? 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
0: Muito bom, Fabi. Ótimas dicas hoje, então, aqui. Lembrando que você, ouvinte, pode enviar sua dúvida ou sugestão de tema para o programa pelo e-mail, ó. 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Amanhã tem mais, então, né, Fabi?
1: Tem sim. Até amanhã, Marcelo.
0: Até. Tchau, tchau. É inevitável.

0: palma, palma. Não aguento mais esse negócio de palma não, Ana Júlia. Meu Deus do céu, gente. Onde é que essas crianças tiraram essas palmas todas, meu Deus do céu?
1: Já estão ensaiando para as rodas de pagode, Marcelo.
0: Se tem alguém fazendo...
1: bater na palma da mão. Só...
0: é, palma da mão e as crianças batendo palma.
1: É isso aí, cara.
0: É isso. É a nova moda. Palma e bafão. Presentão saindo pra Naera aqui do Cachoeirinha, em final do telefone 74. 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Hugo e Guilherme, às 14h, lá no Mirante BH, classificação 16 anos, Naera. Cola aqui e retira o seu par de ingressos. Daqui a pouquinho tem mais prêmios na BHFM.
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0: Agora 11h42.
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0: 5 graus.
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0: Maxwell com Ferrugem por aqui na BH, o Desejo e o Medo em 102.1. Você sabe, daqui a pouquinho tem um horário eleitoral gratuito pra você que tá ligado com a gente no FM. Mas aí, ó, tem na internet música direto, lá na Alexa, no site da BHFM, em nosso aplicativo e na TV por assinatura. Então fica o convite, partiu internet.
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0: 6 faltando pro meio-dia.
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14: 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Agora 12:30. Seguimos com a nossa programação por aqui com muita música boa.

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0: Minuto por aqui na BHFM em 102.1. Vambora, hein? Vambora com muita música boa, com prêmio o tempo todo e você aí do outro lado participando disso tudo. Daqui a pouquinho, Ana Júlia Goulart tá na área pra contar o que tá em alta na internet. Você, melhor ouvinte do mundo, interagir junto com a gente por aqui, tá bom? Boa tarde, agora 12:48.
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0: gostou, faz barulho. 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
1: ai. Guilherme Benuto, Panda por aqui na sua BH. Eu duvido. Os melhores sons junto com a gente por aqui em 102.1. Boa tarde.
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1: Agora 12:59, BH.
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12: H1 e 4, boa tarde pra você. Simbora então, hein? Conexão BH segue por aqui em 102.1, na Alexa, na TV por assinatura. E os 45 minutos direto de muita música pra você curtir muito sua tarde de quinta-feira. Vem com a gente.
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0: e 5 minutos de música.
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0: Henrique e Juliano. Amando demais. Por aqui na sua BH. Boa tarde. Agora 1h15. Seguimos.
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0: Ana Júlia Goulart, boa tarde pra você, Ana Júlia.
2: Ei, Marcelo, boa tarde pra você. Tudo bem, menino?
0: Tudo bem. Como é que você tá, menina?
2: Eu tô bem demais, graças a Deus.
0: Conta pra gente o que tem alta na internet então agora aí, ué.
2: Olha só. Muito mineiros eles. Marcelo, olha só quem tá em alta na internet. Angélica.
0: Angélica?
2: Ela mesma. A apresentadora resolveu adotar um novo visual e surpreendeu a web com cliques e mais cliques do seu momento pós-salão de beleza. Oh. Angélica resolveu cortar um pouco as madeixas, diminuir um pouco os fios e fazer um corte que chama Long Bob, Marcelo.
0: Long Bob.
2: Esse corte já tem muito tempo que tá em alta, ele deixa os fios assim mais ou menos na altura do ombro e deu um pouco mais de movimento e mais de volume pro cabelo de Angélica. Angélica que já reclamou várias vezes que tem o cabelo muito fino, então quando ela fica com o cabelo muito longo, ele fica meio ralinho, sabe?
0: Sim.
2: E aí dificulta um pouco pra fazer um penteado, pra dar aquele movimento, mas agora tudo resolvido, Angélica está de novo visual. E quem é que foi lá elogiar a loira nas redes sociais?
0: Quem que foi?
2: O maridão.
0: Claro.
2: Luciano Huck marcou presença.
0: Muito bem.
2: Falou, ô, que gata, hein, gente?
0: Olha aí.
2: E é minha, hein? Uou.
0: Opa.
2: Opa. É sobre isso, né, Marcelo?
0: É
2: ou lá em casa, literalmente.
0: Exatamente. É, ela é bom demais.
2: E é isso, tem que elogiar sempre.
0: Exato.
2: Né?
0: Porque senão vem o outro também elogia.
2: Pois é.
0: Né?
2: Aí começa a complicar.
0: Aí começa a complicar.
2: E falando de elogio, qual é o seu elogio favorito, Marcelo?
0: Meu elogio favorito? Ser prestativo. Ah, você é prestativo, hein, Marcelo? Poxa, cara, você aí é um cara prestativo. Precisei de você, você me ajudou naquele dia.
2: Que legal, Marcelo.
0: Você, Ana Júlia?
2: É, eu gosto quando as pessoas falam assim: ai, Ana, passou tanta coisa que na minha cabeça agora. É, eu esqueci de pensar antes. Eu gosto quando as pessoas falam assim: nossa, eu amo sua energia, você tem uma energia maravilhosa.
0: Tem, e tem mesmo. Você tem uma energia muito
2: Marcelo,
0: boa, né, Júlia?
2: E é verdade. Você também é um cara muito prestativo.
0: Obrigado.
2: Cara, você, quando eu precisei de você. E você, melhor ouvinte do mundo. Qual é o seu elogio favorito, hein, gente? O que você gosta que as pessoas te elogiem? Manda pra cá. 31992360714. Esse canta bem, hein?
0: É, mas aquele não é muito prestativo, não. Como é que ele começa?
3: Hoje eu vou estar ocupado.
0: Tá ocupado.
2: Hoje não vai dar, não.

0: Alana Prado por aqui na VH, cobaia, 1h28, papo aqui, elogio. Hoje é dia do elogio? Não, não, mas qual é o seu elogio favorito? Conta pra gente, 319-9236-0714, oi!
1: Boa tarde, BH. Meu elogio favorito é quando as pessoas viram pra mim e falam: poxa, Maico, como é bom ver você, hein? Você conseguiu deixar o seu passado para trás. Isso é muito importante pra mim, sabe? Que foi um passado terrível.
0: Ô, Maicon, que legal. Poxa, Maicon, é bom demais ouvir você aqui na rádio falando que você deixou seu passado pra trás. Eu fico muito feliz por você, meu cara. Legal demais isso, viu? Valeu de montão por ter participado com a gente aí. Parabéns aí. Vamos evoluindo. É pra frente que se anda mesmo, cara. Oi?
2: Oi, BH. Boa tarde. Aqui é Cíntia, do Jardim Guanabara. Sempre ligadinho em vocês. Então, um elogio que eu gosto de receber é igual da Ana Júlia mesmo. As pessoas falam: nossa, você tem uma energia boa, você tá sempre sorridente. Onde você chega, o lugar fica animado. Não tem ninguém triste, ninguém desanimado. E eu gosto disso, porque realmente a gente anda num mundo tão sombrio que você levar a luz e energia boa para as pessoas é um baita de um elogio, né? Obrigada, beijo para vocês, BH, melhor do mundo.
0: Exatamente isso. O astral das pessoas ajuda a gente, melhora o nosso dia, não é verdade? É. E você aí, qual o seu elogio que você gosta, hein? Qual é o seu elogio favorito? 319-9236-0714. Que dia leve.
3: Seu gordinho, viu? Botando pra...

0: 7h45 de música. E aí, beleza? Tudo certo contigo numa boa? Tá curtindo a sua quinta-feira? Tá sendo boa aí? Tá sendo legal? Já recebeu um elogio? Qual é o seu elogio favorito? A gente quer saber. 319-9236-0714. E o prêmio? O prêmio tá saindo pra você, melhor ouvinte do mundo. César, do bairro São Geraldo, final do telefone 44, é o contemplado desta hora. César, fatura aqui, ó, par de ingressos, setor VIP, vai curtir aí a turnê bem black do Thiaguinho, hein? Participação do Péricles já confirmada. Você sabe, né, César? Dia 17 de outubro, a partir das 3 da tarde, na área externa do Mineirinho, a classificação é 18 anos. César, cola aqui. 5 dias úteis para retirar seu prêmio de segunda a sexta, de 10 a meio-dia e de 13 às 17 horas. César, daqui a pouco tem mais prêmios, hein, César? Participa lá no site também. Outro César, porque esse César já ganhou. Mas você pode participar todo dia, tá bom, César? Par de ingressos, setor VIP pro Pagodeando do Ian e convidados. 3 de outubro, 18 horas no Terraço 367, é o próximo prêmio. No final da hora, alguém vai se dar bem. Pode ser você, César, ou outra pessoa. Se inscreve no site ou no aplicativo. Bora lá. 1h44 agora. Boa tarde pra você.
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1: A gente fala agora, Murilo Ruf. Saudade estranha. 1h51, ótima tarde pra você. Estão perguntando aqui qual é o seu elogio favorito.
2: Boa tarde, galera da BHFM. Deus abençoe o dia de todo mundo aí.
1: Amém.
2: E o elogio que eu gosto muito de receber e que eu recebo sempre é que eu tenho um coração muito bom.
1: Opa.
2: Eu sou uma pessoa boa. Tento ajudar todo mundo que tá à minha volta. Aí eu fico muito feliz.

0: Guilherme?
1: Participando pela primeira vez, mas sempre escutando.
0: Boa.
1: Acho que o elogio que eu gosto, né, um dos que eu gosto de escutar é quando a pessoa fala, nossa, você não envelhece não, hein, cada dia mais bonito. Eu acho que é muito bom a gente escutar isso. E quando fala que eu não tenho a idade, que eu tenho 23, 24 anos, mas eu tenho um pouco a mais, né? É isso aí, galera. Abraço.
0: É isso, bom demais. Elogia, bom demais. Ô, Guilherme, parece que sua voz tem uns 19, 18 anos, assim. Muito bom, muito bom. Valeu. Tá feito o elogio também. E o Pericão por aqui na voz. Já é 1h53, boa tarde.
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0: Pericles na BH, já é! E aí, daqui a pouquinho tem mais uma edição do Trends BH com o que tá em alta na internet. Já é? Já é, então. Fica com a gente por aqui. Atenção, você que se inscreveu no site ou no aplicativo Elaine do Goiânia. Final do telefone 04, Elaine, faturou aqui em par de ingressos. Vai curtir o Pagodeando do Ian e convidados. 3 de outubro, 18 horas, no Terraço 367, a classificação 16 anos. Elaine já chega aqui na rádio em 5 dias para retirar o seu prêmio. Combinado? Daqui a pouco tem mais, então, Trends.
1: 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E a hora certa.
0: Agora 1h57.

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17: BH agora é 2:02. Bora lá então, né, BH? 45 minutos, direto de muita música. É o que vai rolar agora pra você por aqui. Na Alexa, na TV por assinatura, em toda parte. Daqui a pouquinho tem o Trends BH com a Poli, que já tá na área, pesquisando tudo que tá em alta na internet pra te informar melhor ouvinte do mundo. Enquanto isso, participa das promoções no site ou no aplicativo. Bora lá!

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0: do pagode por aqui na BH. A pessoa certa, são 2h16. Boa tarde.
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0: E a pessoa está aqui para te informar quem é a Poli. Oi, Poli, boa tarde para você.
2: Sou eu. É ela, gente. Estamos chegando aqui, ó, com mais um Trends BH para você, melhor ouvinte do mundo. Vamos falar da Fátima Bernardes?
0: Ela tá em alta, Poli?
2: Ela tá, menina. Ela revelou que não vai comemorar aniversário esse ano, viu?
0: Ô, gente.
2: É. Como assim? Ela completa 64 anos hoje, inclusive, viu? Parabéns, Fatinha.
0: Parabéns.
2: E diz que não pretende fazer festa ou qualquer grande comemoração. O motivo é simples. Depois de um período de muito trabalho, Fátima Bernardes quer aproveitar a ocasião para estar ao lado dos três filhos, os trigêmeos Laura, Beatriz e Vinícius, que estão com 28 anos. Fátima explicou que desde 2019 os três não passam tempo juntos e por isso ela não quer fazer absolutamente nada. Ela falou: não quero fazer nada, nada, nada, nada. A apresentadora também explicou que a rotina profissional intensa pesou na decisão, porque para ela as comemorações ficam mais gostosas quando é possível aproveitar o momento com calma, com disposição, para organizar tudo e aproveitar mesmo.
0: Olha só, gente.
2: Assim, eu acho que não fazer nada e ficar com os filhos também é uma comemoração.
0: Não deixa de ser, realmente.
2: Não deixa de ser,
0: é,
2: né?
0: Verdade, verdade. Né? É um jeito de se comemorar também, né, pô?
2: É com isso, é. É isso. E pra quem tá cansado, né, também, ficar à toa é um programão, né?
0: Pô, sempre é. É um ótimo programa, não fazer nada.
2: E a gente quer saber do nosso melhor ouvinte do mundo. Essa aqui é interessante, porque eu acho que ela divide opiniões, viu, Marcelo?
0: É, não é?
2: Você é do time que ama comemorar aniversário ou você prefere ficar quietinho, escondidinho, hein?
0: Ó, eu gosto de comemorar na tranquilidade, isso do meio termo. Nem muito, muita festa, mas também gosto de comemorar, até um dia especial, né, gente?
2: Eu amo comemorar.
0: Você gosta,
2: eu gosto de comemorar, eu gosto de fazer festa, eu faço normalmente um bingo de aniversário.
0: É mesmo?
2: Já está virando uma tradição,
0: No
2: meu bingo, com muitas premiações, é divertido, entendeu? É aquela confusão. Mas tem gente, Marcelo, que não gosta mesmo.
0: Não gosta,
2: tem gente que não gosta, fala assim, não gosta de comemorar aniversário. Conta pra gente, você aqui, ó. 319-9236-0714.

0: Felipe Araújo, Henrique Juliano, a Mala é Falsa aqui na BHFM. Você é do time que ama comemorar um aniversário ou prefere ficar quietinho na sua e não contar pra ninguém? 319-9236-0714.
1: Olá, BHFM, tudo bem? Aqui Sidney John.
0: Fala,
1: Sidney. Do bairro Nossa Senhora das Graças, em Betim.
0: Bom.
1: Ah, eu sou pisciano. No dia 8 de março, eu sou apaixonado em comemorar aniversário mesmo, fazer aquela festa mesmo, aquela zoeira, chamar os amigos, a família. Eu gosto de bagunça, viu? Eu gosto de bagunça demais. Mas com juízo, né?
0: Isso.
1: Também a gente foge um pouquinho do juízo, bebe um pouquinho a mais ali e tudo.
0: É, ué.
1: Mas nada do que ter muita história pra contar.
0: Bom demais, Sidney. Obrigado pela companhia e pelo seu áudio. Oi,
2: boa tarde. Fala, BHFM. Fala, Marcelão, que é o Wagner.
0: Fala, Wagner.
2: Sobre o tema de hoje aí, cara, eu não gosto de comemorar meu aniversário de jeito nenhum. Não curto. Minha esposa fica embocada. Aquele aniversário pra ela é tudo. E pra mim, ao contrário, não gosto. Não gosto porque quando eu era adolescente, passei uma fase muito difícil da minha vida. Uhum. E meu aniversário ninguém nem lembrava, nem nada, nem falava nada, nem meus parentes. Aí eu passei a desgostar. É isso aí, BH. Um grande abraço. Valeu.
0: Valeu.
3: Olá, boa tarde. Meu nome é Renata. Falo de Sabará.
0: E Renata?
3: Amo fazer aniversário. Eu acho que é uma renovação, uma coisa muito louca que acontece assim dentro de mim, sabe? Só doido que não gosto de fazer aniversário, gente. Porque fazer aniversário é bom demais.
0: É bom demais comemorar, mas tem gente que não gosta. Tudo bem também, né? Agora é 2h31.
4: Vocês a cantarem comigo do início ao fim.
0: Vamos cantar então. Péricles com Ferrugem na BH. Final.

0: SBH com Suel e o Menos é Mais. Vitamina C. Tá rolando trends por aqui. Tá mandando áudio? Você é do time que ama comemorar o aniversário ou prefere ficar quietinho, numa boa? Manda seu áudio aí, 319-9236-0714.
1: Boa tarde, BH. Como é que vocês estão? Bom demais?
0: Bom.
1: Aqui quem fala é Fernando do Jardim Vitória. Ô, gente, sobre o tema aí, Libriana, bem. Meu aniversário mês que vem, faço aniversário dia 22, mas já vou comemorando desde o dia 1º até o dia 31. Eu amo festa, amo fazer aniversário, amo comemorar a vida. E será que falta muito ainda? Tô doida que chega logo. Mas é isso, eu amo, amo comemorar. Não deixo passar batido mesmo.
0: Muito bem, parabéns! É isso aí, muito bom, muito bom. Agora tem presente saindo pra você que se inscreveu no site, no aplicativo Adriana, do Retiro. Final do telefone 54, Adriana! Ô Adriana, você faturou aqui, ó, kit completo Novex pra hidratar, nutrir, fortalecer e restaurar os fios. 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Daqui a pouco tem mais prêmios na BH, se inscreve no site ou no nosso aplicativo, tá bom? Agora 2h46, boa tarde pra você!
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27: DH, 10 para as 3.

0: CBH por aqui com o Natanzinho Lima em 102.1. E aí, hein? Você é de qual time? Você é do time que ama comemorar aniversário ou prefere ficar quietinho? 319-9236-0714.
1: Olá, Marcelo, Poli, tudo bem com vocês? Aqui é a Isabela.
0: Ei, Isabela.
1: Então, eu amo comemorar meus aniversários. Mesmo que seja com uma torta de frango e suco, eu amo, amo comemorar. Esse ano eu comemorei desse jeito, com a torta de frango e suco e quem eu amo.
0: Bom.
1: E a gente jogou um jogo lá de verdade ou consequência. Nossa, foi muito legal. Nossa, foi muito divertido. É assim que eu gosto de viver a vida, comemorando a cada ano e dando

0: graças a Deus que eu completei mais um ano de vida, porque viver é maravilhoso.
1: É isso, Isabela, muito bem, é isso aí. Comemorar faz parte, né? Faz parte, tem que comemorar mesmo. E parabéns aí, comemorar com os amigos, com a família, com quem você acha especial, né não? Ó, vai ficando por aqui mais uma edição do Conexão BH, tá de volta amanhã às 10 da manhã por aqui em 102.1, 2h58 BH.
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19: pra lá, BH, agora 3:04. Boa tarde! 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

0: fechando essa edição dos mais de 45 minutos direto de muita música. 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
0: 3h48.
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0: É hora de informação por aqui no seu rádio, não é isso, Polly? Boa tarde pra você.
3: Cheguei. Boa tarde, Marcelo. Boa tarde, melhor ouvinte do mundo. Bora começar o hashtag de hoje.
0: Bora lá.
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3: Quem maltratar animais em Belo Horizonte a partir de hoje terá que custear as despesas de atendimento, tratamento veterinário e a manutenção do animal, caso os recursos forem custeados pelo Executivo Municipal. A nova regra faz parte da lei publicada nesta quinta-feira pela Prefeitura da Capital Mineira. A nova legislação proposta por meio de um projeto na Câmara, que tramitou por um ano na Casa Legislativa de BH. A Comissão do Meio Ambiente e Defesa dos Animais e de Política Urbana deu parecer favorável ao então projeto de lei, considerando que a medida é relevante diante do crescente número de casos de maltratos e demandas à atuação direta do poder público, gerando assim custos aos cofres municipais e sobrecarregando também os serviços de proteção e atendimento ao animal. Ao prever o ressarcimento das despesas pelo agressor, a proposta contribui para desestimular as práticas de violência contra animais e promover maior justiça na destinação dos recursos públicos.
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3: Depois de eliminar o Santos na Copa Sul-Americana na Arena MRV ontem à noite, o Galo se prepara agora para enfrentar a Chapecoense pelo Campeonato Brasileiro. A partida será no próximo sábado, dia 19, às 16 horas, na Arena MRV. O Galo está na sétima posição com 39 pontos e a Chapecoense é a lanterna na 20ª posição com 17 pontos. Flamengo segue como líder com 57 pontos.
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3: Vamos falar da Sandy?
0: Opa!
3: A Sandy falou sobre os ataques que recebeu ao longo da carreira por conta da decisão de não mostrar o rosto do filho Theo, que agora está com 12 anos.
0: Homem, gente! Isso menino. Tudo? Legal!
3: A Sandy falou sobre como foi crescer diante dos holofotes no Brasil inteiro e que por isso não quis o mesmo para o filho. A cantora contou que sempre foi muito clara desde que o Theo nasceu e que foi muito difícil sustentar essa decisão por conta das críticas que sofreu. A Sandy diz que pagou um preço muito alto sendo filha de famoso e que por isso quis uma experiência diferente pro Theo. Ela falou, quando ele crescer, ele decide.
0: Tudo certo. Tá bom então, né?
3: É isso.
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0: Você volta daqui a pouco.

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0: por aqui com a Glória Groove, nosso primeiro beijo. Aí, daqui a pouco tem mais uma edição, hein? Dos 45 minutos direto de muita música. E você segue acompanhando a nossa programação na tarde dessa quinta-feira. Vem aí a sexta, todo mundo já pensando já no final de semana. O que você vai aprontar no final de semana, hein? Vem junto com a BHFM que seguimos sempre fazendo a melhor trilha sonora pra você curtir muito junto com a gente, tá bom? E aí, tranquilidade? Bora lá então.
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0: Agora 4:02, BH.
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7: Simbora então em BH, por aqui com os 45 minutos direto de muita música. No final tem pra você informação, tem prêmios o tempo todo. 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

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E a hora certa. 15 faltando para as 5.

0: hora de conferir os destaques da tarde dessa quinta-feira, não é isso, Poli?
1: É isso aí, Marcelo. Estamos de volta aqui com o hashtag BH. Bora lá?
0: Bora então.
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1: A Prefeitura de Belo Horizonte abriu as inscrições para o edital de auxílio financeiro aos blocos de rua que vão participar do Carnaval 2027. O valor total do repasse é de R$3.705.000 e 115 blocos que já estão cadastrados na Prefeitura poderão receber o recurso. O dinheiro poderá ser usado em despesas como contratação de músicos, produção, equipamentos de som, segurança, brigadistas e estrutura para os desfiles. Ainda conforme a Prefeitura, a documentação será avaliada de acordo com critérios como histórico de participação no Carnaval de BH, ações de sustentabilidade, presença digital, produção autoral e iniciativas de diversidade e inclusão. As inscrições devem ser feitas exclusivamente pela internet até o dia 30 de setembro. O edital completo e as regras para participar estão disponíveis no site da Prefeitura de Belo Horizonte.
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1: Depois de ser eliminado pelo Atlético durante a partida contra o Santos ontem à noite, Gabigol resolveu alfinetar o Cruzeiro. Ao deixar o vestiário da Arena MRV, o atacante foi perguntado sobre o time celeste, dono dos seus direitos e que o emprestou ao Peixe. Gabigol respondeu: 20 gols no ano, né? Melhor que muitos atacantes por aí. Eita! Lembrando que o Gabigol ainda tem contrato com o Cruzeiro até o fim de 2028 e deve retornar ao clube no fim desta temporada.
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1: A polêmica envolvendo o cantor Ed Sheeran ganhou novas proporções nos últimos dias, viu, Marcelo?
0: É mesmo.
1: Depois que o rapper Macklemore foi retirado da turnê por manifestar apoio à Palestina, Ed Sheeran perdeu mais de 300 mil seguidores, foi banido de uma rádio na Irlanda e ainda ficou sem alguns músicos que também deixaram a turnê em solidariedade ao rapper.
0: Oh.
1: A decisão acabou gerando um efeito dominó. Com os fãs chateados, os preços dos ingressos despencaram e Ed Sheeran ainda se indispôs com alguns famosos. O cantor afirmou que a decisão de retirar o rapper não partiu dele, mas sim dos produtores e dos locais que receberiam as apresentações. Ele poderia ter bancado também, né?
0: Poderia,
1: falado,
0: né?
1: Assim, não vai tirar. ele não falou nada, então, né? Quem cala, consente.
0: É,
1: né,
0: isso.
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1: Tá aí o nosso hashtag BH de hoje. Muito obrigado pela companhia de você, melhor ouvinte.
0: Daqui a pouquinho você volta às 6, não é isso, Poli?
1: Daqui a pouquinho tem o Giro Segunda Edição. Eu espero vocês, hein?
0: Valeu.
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0: Fagundes por aqui, peão todo tatuado na sua BH. Sempre os melhores sons. Por falar em melhores sons, daqui a pouquinho tem por aqui o Top Hits com as 12 mais da nossa programação. A gente se fala amanhã. Tchau. 5 faltando pras 5, BH.
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1: 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Bora BH, boa tarde pra você, eu sou a Bárbara Mello e tô chegando por aqui, melhor ouvinte do mundo, trazendo pra você o Top Hits, as melhores pra você na programação da sua.
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2: Convido vocês a cantarem comigo do início ao fim.

0: valeu, Matheus Calma, Simone Mendes.
1: Que lindo!
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3: Bora! Show, gente!

0: Top Hits pra você na BH. Primeiro lugar, Hipnotiza com Digo e Léo Santana. Segundo lugar, Meu Silêncio com Matheus e Cauã e Simone Mendes. Terceiro lugar, Eu Te Seguro com Panda. Quarto lugar, Champanhe com Menos é Mais. Quinto lugar, Telefone Sem Fio com Mari Fernandes. E aí, a sua mais pedida tocou no Top Hits de hoje? Corre pro nosso site, pede ela bastante. Quem sabe ela volta pra você aqui amanhã. 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
3: BH 542.

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Ferrugem pra você na programação da sua BH. 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
1: Bora começando mais uma edição do Giro BH e hoje é comigo aqui, hein? Boa noite, Poli!
2: Boa noite, Babi! Chegamos à nossa segunda edição do Giro de hoje. Vamos juntos até às 8 da noite com muita música, notícia, descontração e, é claro, a participação de você, melhor ouvinte, que nos ajuda a fazer essa segunda edição do Giro. Viu algum acidente? Tá preso no engarrafamento? Manda um áudio aqui pra gente, ó. 319-9236-0714. Babi, que tá valendo comigo, pro nosso Polly, ouvinte de hoje?
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1: E bora então, chegando com notícias, Polly!
2: Professores das escolas particulares da Grande BH entram em greve por tempo indeterminado. Superior Tribunal Eleitoral começa a enviar notificações oficiais pelo e-título aos eleitores. Turista se arrisca por celular perdido nas cataratas do Iguaçu e leva multa de quase 8 mil reais. É daqui a pouquinho.
1: Nossa, não fez isso não, fez?
2: Fez, menino. Ele deve ter pensado assim, é caro, vou tentar salvar. Levou um preju.
1: Meu Deus.
2: E daqui a pouco tem a participação dos nossos ouvintes também com a nossa pergunta do dia, né?
1: Então já conta pra gente como é que tá o trânsito, a gente tá te esperando no WhatsApp. Vamos nessa então, Polly?
2: Vamos nessa, ó. 319-9236-07. 714.

0: Deu samba e Rafa Júnior pra você na programação da BH, agora 6:08, chegando com informações, né, Poli?
1: Professores de escolas particulares da região metropolitana de BH estão em greve por tempo indeterminado. A paralisação foi aprovada por cerca de 300 docentes durante uma assembleia em meio a negociações da campanha salarial. A categoria reivindica ajuste de 3,77% e é contra a proposta de dividir a convenção coletiva de trabalho entre professores da educação básica e do ensino superior. O sindicato afirma que dezenas de escolas foram afetadas. Já o sindicato que representa as instituições, o Sinep, diz que 6 das 811 escolas particulares relataram problemas no atendimento à família e que as unidades permanecem abertas. As negociações estão sendo discutidas na Justiça do Trabalho, mas até o momento não houve acordo entre os professores e a escola.
0: Bora saber o que que tá rolando nas ruas, quem tá agarrado nesse trânsito ou não, se tá tudo tranquilo hoje ou não, né, Poli?
1: Cadê você, hein? Boa noite!
2: Fala comigo, Poli Babi!
0: Oi! Opa.
2: Babi Pó! Quem tá falando é Marcelo Pessoa, o corretor!
0: Fala, então, Marcelo!
2: Sai de casa agora, tô aqui na região da Pampulha aqui, até então, sem trânsito.
1: Ó, oh. Oh, que maravilha! Pampulha, tá?
2: Um abraço a todos, BHFM, a melhor do Brasil!
1: Valeu!
0: Aquele abraço pra você, Marcelo. Tá tranquilo na Lagoa da Pampulha, então.
1: Que bom, a gente fica feliz quando a gente escuta uma notícia boa também, né?
0: Tem mais.
1: Bora lá, cadê? Boa noite!
3: Poli, Babi, Renato do Barreiro.
1: Opa!
3: Boa tarde, boa noite, né? Pra mim é boa tarde, não escureceu. Indo pra casa, Avenida das Américas. Bem devagarinho, bem parado, tá?
1: É, garrou.
3: Ó, tá ruim. Ruim. Mas o que importa é que quintou, né? Amanhã, sextou e produtividade só até as 18.
0: Depois é só instalando uma, né?
1: Boa! Hoje é quinta, véspera de sexta. A gente já vai ficando mais animadinho.
0: Já.
1: E você também com a companhia da BHFM.
0: É,
1: ó, participa
0: jeito.
1: Aqui com a gente, ó. 319-9236-0714.
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0: é mais e o coração partido pra você na BH e vamos com mais notícias.
1: Bora, Babi. O Tribunal Superior Eleitoral começou a enviar notificações oficiais pelo aplicativo e-Título para eleitores de todo o país. Os alertas trazem orientações sobre local de votação, atualização do aplicativo e serviços eleitorais, além de ajudar a identificar informações oficiais em meio à desinformação. Os avisos continuarão durante o período eleitoral, inclusive entre o primeiro e um eventual segundo turno. O TSE recomenda manter o aplicativo atualizado e ficar atento às recomendações recebidas por meio do e-Título. Neste ano, o aplicativo também ganhou novos recursos de segurança e funcionalidades com a justificativa de ausência reformulada. O e-Título, lembrando, está disponível gratuitamente nas lojas oficiais e aplicativos para dispositivos Android e iOS.
0: Maravilha! Vamos pra rua saber como é que tá esse trânsito.
1: Onde você tá, hein?
0: Conta pra gente.
2: Boa noite, Babi. Boa noite, Poli.
0: Boa noite.
2: Olá. Passando pra dizer que Antônio Carlos fluindo.
0: Ó. Oh.
2: Pouquinho engarrada, mas fluindo. BR também, pouco garrada, fluindo. E Cristiano Machado, sentido São Gabriel, garradinha. Mas escutando a BHFM, a gente vai.
1: Aê.
2: Um abracinho pra Andresa e pra Ana, do Odilon Beres, BHFM, todo mundo se encontra aqui.
0: Beijo pra vocês, meus amores. Cristiano Machado não tem como, né?
1: É.
0: Trânsito agarrado.
1: É complicado, mas é isso que ela falou, né? Vai na companhia aqui da BHFM, vai suave, vocês chegam lá.
0: Tem mais.
1: Boa noite.
3: Boa. Boa pra nós, Poli e Babi. Boa noite, aqui quem fala é o Juninho.
0: Boa noite.
3: Motorista de aplicativo R12 Lagoa. Estamos por cá, tá? Região Justinópolis, Trevo. Tá tudo tranquilo, graças a Deus. Por cá, tudo tranquilo. Quintou, ia falar sextou, né? Tá quase. Aqui, abre mais uma pra nós aí.
0: Eita.
3: Mato aberto a partir de quarta. Então já começa com o cara abrir uma pra nós aí, fazendo favor. Daquele jeitinho. Obrigado, meninas. Ótima noite, Deus abençoe.
0: Vamos ver com a Poli. Pode abrir a cerveja pra ele?
1: Abre o boteco, Babi.
0: Pode abrir?
1: Pode abrir o boteco, bora.
0: Pronto. Aqui vocês que mandam.
1: Eita.
0: Já abriu na quinta-feira essa semana, hein?
1: O Will já abriu ontem o boteco.
0: Abriu ontem? Ah, então já tava aberto o boteco.
1: Ele abriu o boteco ontem, mas hoje estamos aqui abrindo.
0: Estamos aqui abrindo na quinta-feira também. Ô, Poli, tô sentindo que esse povo tá animado hoje, você não tá sentindo, não?
1: É quinta-feira, véspera de sexta, é assim mesmo, né?
0: Tô sentindo esse povo animado
1: hoje.
0: Eles
1: vêm chegando, a gente gosta sim, ó. Continua a sua participação aqui com a gente no 319-9236-0714.

0: Bora saber como é que tá o trânsito nessa quinta-feira. Povo tá animado, hein, Poli? Povo tá animado hoje. Sextou, tá chegando.
1: Eu tô gostando dessa animação, viu? Eita, a gente também tá animado por aqui, boba.
0: Tamo daquele jeitão também, né?
1: Também, cadê você? Boa noite.
2: Boa noite, dupla Babi Poli. Alberto da Bahia.
1: Opa!
2: Aqui, tô aqui na Tereza Cristina, próximo ao Tirol aqui, tá tendo a obra na minha ferra aqui. O trânsito aqui hoje tá só no, pelo amor de Deus. Paradinho, paradinho. Mas vamos aí, curtindo a BH. Uma hora a gente chega lá.
0: É isso, vai curtindo a BH que o tempo vai passando.
1: É isso aí, não tem jeito, o jeito é esse mesmo, né?
0: É, vão lá que tem mais.
3: Ei, Poli, ei, Babi.
0: Oi.
3: Boa noite. Aqui é Camila, estou indo sentido Contagem pela Amazonas. Tá complicadinha.
1: Eita.
3: Hoje o trânsito tá bem agarradinho, tá fluindo, mas bem devagar, né? Mas tá tranquilo. Os atleticanos, nós estamos todos felizes hoje.
1: Aí, ó.
3: Então nós vamos tranquilos, escutando a BH.
0: Ai, é verdade.
3: Abre uma aí pra mim, pra comemorar.
1: Boa.
3: O Galo, a classificação do Galo de ontem. Beijo, meninas.
0: Beijo.
1: Obrigada.
0: Vamos abrir, né, então, né? Vamos abrir, esse povo tá pedindo hoje. Todo mundo querendo abrir uma cervejinha.
1: Deixa ela comemorar a vitória do galão dela.
0: Vamos comemorar, vamos comemorar. Bora então pro intervalo, daqui a pouco a gente volta, né, Poli?
1: É isso aí, ó. Enquanto isso, você continua participando aqui com a gente no 319-9236-0714. BH 6:25.
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0: Gustavo Lima pra você na BH. E agora chegou aquele momento que a gente ama, aquela notícia de entretenimento, né, Polly?
1: É isso aí, vamos fazer fofoca?
0: Vamos, adoro.
1: Vamos falar de Virgínia Fonseca e Vini Júnior?
0: Gosto, gosto.
1: Eles deram mais um passo no relacionamento, menina. É, o casal apareceu usando alianças.
0: Mentira.
1: De compromisso nas redes sociais. E a Virgínia publicou uma selfie ao lado do Vini Júnior e brincou. Após um ano de namoro, veio aí a aliança, grupo.
0: Meu Deus.
1: Eu gostei. Sabe o que mais que eu gostei? Sabe qual que foi a trilha sonora? Aquela música do Queen, We Are The Champions.
0: Nossa, ela gosta, né?
1: Eu achei zoeira, eu gostei.
0: Bom que ela mesmo debochou, né?
1: Ó, o casal assumiu o namoro, lembrando, em outubro de 2025. Terminaram em maio, né? E aí depois eles reataram, tem uns dois meses. Né? Um vai e volta. Será que agora firma?
0: Eu acho que agora firma, com a aliança firma.
1: Com a aliança firma?
0: Acho que firma. O Vini Júnior deu uma melhorada. Apagou muitas pessoas da rede social.
1: Acho
0: que agora ele deu uma sossegada.
1: Vamos ver. É isso aí.
0: Aliança, hein? Vivi, bora de aliança.
1: Você viu, menina?
0: Colocou o Vini Júnior na rede, meu amor.
1: Tá, querida.
0: Adoro. Vamos pra rua saber como é que tá esse trânsito. Você que tá aí, manda áudio pra gente. A gente tá te esperando e já tem gente por aqui, Polly.
1: Cadê? Boa noite.
2: Olá, BGFM. Como que vocês estão? Bem? Meu nome é Isadora. Hoje
0: Oi.
2: O trânsito tá bom, viu, gente? Pra você saber. Tchau, beijo.
0: Trânsito tá bom, então, pra Isabela.
1: Obrigada.
0: Um beijo, Isa. Tem mais gente.
3: Boa noite, Babi. Boa noite, Polly.
1: Boa noite.
3: Aqui é o Vinícius de Contagem. Tem uma carreta quebrada aqui próximo ao antigo CD do BH. E ela tá travando o trânsito todo sentido Ceasa, quanto sentido Nacional e Justinópolis aqui. Quem tiver vindo por aqui, muda de rota, tá? Porque o trem tá feio, tá babado,
0: Eita.
3: Confusão e gritaria.
0: Já fica aí, então, a dica.
1: Fica a dica.
0: Já correr daí, então.
1: Eu gosto que vocês, melhores ouvintes, são os nossos correspondentes locais. Vocês participam aqui com a gente. Já manda aquela dica, né, Babi?
0: Já manda atual, né?
1: É isso aí.
0: Já fala o que tá rolando.
1: Exatamente.
0: Bora, então. Vamos chegando com mais músicas. Nosso WhatsApp continua liberado, 99236.

0: troca de calçada com Marília Mendonça. E vamos chegando agora com aquela notícia que a gente também ama, né, Polly?
1: É aquela mais esperada desta edição. Olha só, Babi. Tem gente que faz de tudo pra não perder o celular.
0: É verdade.
1: Até porque é caro, né, menina?
0: É.
1: Mas um turista foi longe demais, literalmente, viu? Ele pulou, Babi, da passarela das Cataratas do Iguaçu pra recuperar o aparelho que havia caído na água.
0: Nossa.
1: A cena foi registrada por outros visitantes e acabou viralizando. O homem conseguiu pegar o celular, mas ele teve dificuldade pra voltar à passarela. E precisou ser acompanhado por bombeiros do parque.
0: Nossa.
1: Aí, menina, que aconteceu? A conta veio. Uma multa de R$7.800.
0: Será que valia o telefone?
1: Pois é, dizem que ele ainda pode recorrer, viu?
0: Nossa.
1: Mas não sei, não.
0: R$7.800
1: é dureza, né?
0: Coitado,
1: e ainda arriscou a vida, né?
0: Arriscou
1: porque
0: a vida.
1: As Cataratas do Iguaçu não é à toa que, não, que tem ali o aquele guarda-reio, né? Para as pessoas não ultrapassarem. Porque é realmente perigoso, é um volume de água muito grande, né? Então as pessoas precisam estar em segurança.
0: Meu Deus,
1: mas
0: por causa de um telefone.
1: Por causa de um telefone.
0: Imagina.
1: É, menina. E existe uma curiosidade muito importante, viu, Babi? Não é permitido ultrapassar, né, ou sentar nos guarda-corpos, mesmo para recuperar qualquer objeto, né, obviamente. Porque se alguma coisa cair, você tem que chamar alguém da equipe, né, de bombeiros. E aí eles vão lá, eles avaliam se é possível recuperar, fazer esse resgate com segurança.
0: Nossa.
1: Ou se eles vão dizer, ah, não, meu filho, larga pra lá, viu?
0: Deixa isso pra lá que é melhor.
1: É proibido.
0: É, coitado, hein? Esse aí é azarado, hein? Nossa senhora, teve um azar duas vezes.
1: Pelo menos salvou as imagens do rolê.
0: É, pelo menos o rolê. Pelo menos o post do Instagram, eu tenho certeza que tava garantido. O post foi garantido. A multa é outra história, mas
1: exatamente.
0: Que o post foi garantido.
1: Certíssimo, é isso aí.
0: Eu sei lá o que eu faria se fosse comigo, tá?
1: É, né?
0: É,
1: eu também.
0: Não.
1: Eu também não sei não,
0: sei
1: viu?
0: Sei não.
1: Mas daqui a pouquinho tem a nossa pergunta do dia, viu?
0: Daqui a pouquinho a gente vai soltar pra vocês.
1: Daqui a pouquinho.
0: Enquanto isso, vamos pra rua saber quem tá com a gente nesse trânsito.
1: Boa noite.
2: Fala, BHFM. Mais um ouvinte aqui, ó. Thiago, do bairro Pedra Azul Nacional.
0: Oi, Thiago.
2: Rapaz, trânsito aqui na Wilson Tavares, próximo à BR-040, sentido Cindy. Tá bastante garrado, viu? Saída de carreta, garra tudo. Então quem puder evitar, já é um alívio. 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
0: Beijo pra você, Thiago.
3: Oi, BHFM, tudo bem? Aqui é a Milena.
0: Oi, Milena.
3: Aqui em Sabará tá tudo livre. Pode passar por aqui, tá?
1: Oh, maravilha.
0: Ah, que beleza. Sabará tá tranquilo. Tem mais.
4: Boa noite, BHFM. Boa noite, Babi. Boa noite, Polly.
1: Boa noite.
0: Boa noite.
4: Aqui é Rafael, sou de Itabirito.
0: Oi, Rafael.
4: Tô tentando ir trabalhar, mas tá difícil, viu? Essa alça aqui do BH Shop que dá acesso a Barão.
1: Complica mesmo.
4: Todo dia a mesma coisa. Ô peleja, ô luta.
0: É uma luta, viu?
4: Um peleja. Salve e um beijo pra todo mundo que tá indo pegar plantão agora. Beijo, meninas. Uma ótima noite pra vocês.
1: Obrigada.
0: Beijo.
1: Babi, eu adoro essa palavra peleja. É uma palavra de vó.
0: É boa, né? É uma peleja. Minha vida tá uma peleja.
1: Eu amo.
0: Bora, chegando com mais música.

0: Bora com o resultado de prêmio valendo um par de ingressos para o espaço Front Stage VIP no Pelo 360 de Hugo e Guilherme neste sabadão agora, às 14 horas no Mirante BH. E quem tá levando, Polly?
1: Olha, quem vai curtir a balada esse fim de semana é a Raquel, final do telefone 82 do bairro Buritis. Raquel, passa aqui na BH para pegar o seu prêmio, Avenida Raja Cabaglia 3505, de 10 ao meio-dia e de 13 às 17 horas. Mas se agiliza, né? Porque já é esse fim de semana.
0: Pois é, já é sabadão agora. Você tem amanhã para correr aqui e pegar o seu prêmio. Não vai perder, não,
1: é
0: hein,
1: isso
0: Raquel?
1: Aí, Raquel.
0: Ah, e agora chegou.
1: Agora tá na hora.
0: Chegou o nosso momento.
1: Chegou o nosso momento, Babi. A nossa pergunta do dia.
0: Chegou.
1: A gente falou agora há pouco, né, do moço que pulou nas Cataratas do Iguaçu pra recuperar o celular, né, o turista. E a nossa pergunta é: até onde você iria pra recuperar algo importante? Você arriscaria tudo? Ou você largaria pra lá?
0: Nossa, depende do... depende.
1: O quão importante, né?
0: É. Mas eu acho que se fosse comigo, lá nas Cataratas, por exemplo, eu acho que na hora ali da adrenalina, do medo ali do telefone ter caído, eu acho que eu iria. Do jeito que eu sou doida com o telefone. Do jeito que eu sou doida no meu telefone, eu acho que eu pularia ali, sei lá.
1: Eu acho
0: pensaria
1: que...
0: assim, vai dar bom, entendeu? E eu ia.
1: Eu acho que em muitos momentos também a gente acaba agindo por impulso, você concorda?
0: Eu acho que ia ser no impulso mesmo, sabe? Tipo, vai dar pra pegar, deixa eu ir, fui. Quando vê, fui.
1: Menina, morro de medo do meu celular cair, sabe onde? Dentro do bueiro.
0: Dentro do bueiro.
1: Morro de medo. Quando eu passo perto de um bueiro com o telefone na mão, eu já seguro assim.
0: Porque... Eu tenho medo nas janelas, tirar foto
1: janela
0: na janela.
1: Também.
0: Eu tiro devagarzinho assim, com a mãozinha mais pra dentro do que pra fora.
1: Eu também. Olha, e você, melhor ouvinte, até onde você iria pra tentar recuperar algo importante? Você arriscaria? Você largaria pra lá? Conta

0: pra gente aqui, ó, no 319-9236-0714.
1: E vamos liberar prêmio pra próxima hora, Polly?
0: Bora, o que,
1: um
0: que temos?
1: Tem um par de ingressos da Arena para o show do Sorriso Maroto.
0: Opa.
1: Sorriso Eu Gosto no Pagode, dia 14 de novembro, às 15 horas, na área externa do Mineirinho, classificação 16 anos. Pra participar, é só correr pro nosso site ou pro nosso app, que daqui a pouco a gente libera.
0: Boa!
1: E o WhatsApp tá liberado?
0: Tá liberado, ó. 319-9236-0714.
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1: Saudade Estranha com o Murilo Huff pra você aqui na BH, agora 7:09. E qual é o nosso tema de hoje, Polly?
2: Até onde você iria pra recuperar algo importante? Você arriscaria tudo? Ou você largaria pra lá, hein? A gente quer saber.
1: Você arriscaria tudo?
2: Ah, eu não. Depende da importância. Depende do grau da importância.
1: É, né?
2: Porque se não for importante, eu largo.
1: Não vai, né?
2: Eu não.
1: É, meu também é só se for importante. Se não, né? For importante,
2: se,
1: eu não vou, não.
2: Se não for importante, se for até a pessoa, eu largo pra lá.
1: Tchau. Fica por aí. Cai você sozinho, meu amor. Vai você sozinho pra lá. Vamos saber de você, melhor ouvinte.
2: Cadê? Boa noite.
3: Oi, BHFM, tudo bem? Aqui é a Milena. Aqui em Sabará tá tudo livre.
1: Ó, oh, coloquei o áudio da Milena, gente, falando do trânsito. Ô, meu Jesus.
2: Ó, Milena.
1: Vamos saber do tema, do tema.
4: Oi, Babi, meu cheiro.
1: Oi.
4: Oi, Poliana. Boa noite, meninas. Como estamos? Olha, eu sou sagitariano. Então, se você me jogar do penhasco, simplesmente eu vou curtir o voo. Ou seja,
2: opa,
4: se for do meu interesse, se eu tiver que buscar, o diabo que faça café, que eu tô chegando até no inferno e vou dominar lá. Se eu tiver tesão na coisa, com certeza eu vou atrás e buscar. Beijo, bebês.
1: Eita, gostei dessa expressão.
2: Eu nunca tinha ouvido essa expressão.
1: Eu também não. O diabo que faça café. Ele vai atrás, ele é determinado.
2: Determinadíssimo. É. Ele arriscaria tudo, ele não tem medo de nada.
1: Não tem medo de nada. E você arriscaria tudo? Conta pra gente aí, qual que é o WhatsApp, Polly?
2: 319.

0: Esportes.
1: Agora 7h21 e chegando com informações.
2: É isso aí. Depois de eliminar o Santos na Copa Sul-Americana na Arena MRV ontem à noite, o Galo se prepara agora para enfrentar a Chapecoense pelo Campeonato Brasileiro. A partida será no próximo sábado, dia 19, às 16 horas, na Arena MRV. O Galo está na sétima posição, com 39 pontos, e a Chapecoense é a lanterna, na vigésima posição, com 17 pontos. O Flamengo segue como líder, com 57 pontos.
1: Pô, olha, uma dúvida. Qual time você torce?
2: Eu torço pro Galo.
1: Ah, eu também.
2: Opa!
1: É. A Lolo é cruzeirense. Lolo não faz parte dessa conversa.
2: Lolo é cruzeirense. Ana Júlia é atleticana também.
1: Atleticana também. E vamos reforçar o nosso tema de hoje, Polly?
2: Vamos reforçar sim. Olha só, até onde você iria pra tentar recuperar algo importante, algo de valor, ou que seja de valor sentimental também, você arriscaria tudo? Você largaria pra lá? Manda o seu áudio aqui pra gente, 319-9236-0714.
1: A gente quer saber, conta pra gente, daqui a pouco a gente volta.

0: Música One pra você na BH, agora 7 horas e 32 minutos. E qual é o tema de hoje, Polly?
1: Você arriscaria tudo por algo importante que você perdeu? Pra você tentar recuperar, você arriscaria? Tipo o homem que perdeu o celular lá nas Cataratas do Iguaçu, tentou pegar, levou uma multa de quase 8 mil reais, né, Babi? Ele foi longe. Você iria longe?
0: Você apostaria? Conta pra gente.
1: Conta pra gente.
2: Boa noite, Babi. Boa noite, Poli. Saudações atleticanas. Aqui é o Igor de Nova Lima. E assim, eu sou insistente com as coisas, mas pra apostar tudo tem que ser algo muito importante, né? É. Por exemplo, meu filho. Eu apostaria tudo, mas não é por qualquer coisa assim que dá pra apostar tudo, não.
0: É, pelo filho dá pra apostar tudo, né?
1: Pelo filho dá. Agora, se for por um anel de diamante, também é... Vale o risco, né?
0: Eu apostaria. Eu apostaria. Eu apostaria pelo meu celular, apostaria por um anel de diamante.
1: É, tá certo. É isso aí.
0: Conta pra gente, você apostaria tudo? Conta aí que a gente tá te esperando. A gente vai pra um rápido intervalo e daqui a pouco a gente volta. Solta o WhatsApp, Polly.
1: 319-9236-0714.
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0: Sorriso Maroto, Ferrugem e Grupo Benzadeus pra você na BH. Agora 7h47. E vamos relembrar aqui, Polly, que hoje tem par de ingressos de arena para o show do Sorriso Maroto, Sorriso Eu Gosto no Pagode. Dia 14 de novembro, às 15 horas, na área externa do Mineirinho. Classificação 16 anos. E pro povo participar, Polly, o que tem que fazer?
1: Facinho, facinho, bhfm.com.br ou pelo app, você entra e se cadastra.
0: Daqui a pouco tem resultado, né?
1: É isso aí.
0: Bora então com mais música, chegando com Henrique Castro e Menos é Mais.

0: Bora chegando com o resultado de prêmios pra você na BH, valendo um par de ingressos de arena para o show do Sorriso Maroto, Sorriso Eu Gosto no Pagode, dia 14 de novembro, às 15 horas, na área externa do Mineirinho, classificação 16 anos. E aí, Poli, quem leva?
1: Olha quem vai curtir esse pagodinho. Opa!
0: Se não ligar seu microfone, você não vai falar. Tem um detalhe muito importante, Bárbara, se não ligar o microfone...
2: Um pequeno detalhe,
0: assim, básico. Se não ligar o microfone, você não vai falar. Agora você pode falar, que agora está ligado.
2: Agora sim. Quem vai curtir esse pagodinho no fim de semana é o Fabrício, final do telefone 48, de Ribeirão das Neves. Fabrício, você pode passar aqui, ó, na BHFM, Avenida Raja Cabaglia, 3500.

0: pra você, Polly. Até amanhã. 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
1: Bora, BH! Bora, melhor ouvinte do mundo! Boa noite pra você de quinta-feira. Já estou de volta na programação. E agora tá na hora de curtir uma hora com o melhor do pagode. Tá no ar, no Pagodinho da BH. A primeira de hoje já tem Grupo Revelação. Deixa acontecer. Boa noite.

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1: Aquele pagode gostoso. Eu gosto muito.

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2: A maior banda de reggae do Brasil é lá do quadradinho chamado Brasília.

Fazemos é mais pra você no Pagodinho da BH. 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

Xande de Pilares pra você aqui no Pagodinho da BH, rolando as melhores e, claro, também as melhores promoções sempre, né? 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

Te Querendo, pagodinho da BHFM, encerrando bem demais nossa edição de hoje, de volta amanhã às 8 da noite. Pra você que tá com a gente no aplicativo, na TV por assinatura ou no site, vem aí uma hora só de músicas. E pra você que tá em

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